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1: Bem-vindos a mais um motor de busca aqui na antena do posto emissor do Funchal. Hoje, dia 24 de maio, mas do ano de 1844, destacamos que Samuel Morse enviava a sua primeira mensagem telegráfica. No campo da saúde, o destaque vai para as comunicações rápidas que ajudam a salvar vidas em emergência. E na área da cultura e da literatura, o telégrafo revolucionou todo o campo jornalístico. A personalidade do dia vai para Bob Dylan, que nasceu neste mesmo dia. E a curiosidade, já que falamos em mensagens telegráficas, a primeira mensagem escrita foi em inglês What God Wrote, o que significa em português Que Maravilha Fez Deus, uma menção bíblica ao livro dos Números no capítulo 23. E o destaque musical vai para o aniversariante de hoje, Bob Dylan, com o seu tema Blowing in the Wind. E é com esta mesma música que nos despedimos por hoje, prometendo regressar a mais uma viagem fantástica aqui na sua antena do posto emissor do Funchal.

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1: O Governo Regional anuncia novas medidas de fiscalização nos trilhos e percursos pedestres da Madeira. Homem de 49 anos condenado na região por abuso sexual de menor dependente. Um homem foi condenado a 17 anos de prisão pelo Juízo Central Criminal do Funchal. Estava acusado de 96 crimes de abuso sexual de criança e 90 de abuso sexual de menor dependente. Na página oficial da Procuradoria da República, na comarca da Madeira, pode ler-se que a vítima era enteada do arguido, vivendo os dois com a mãe e um irmão menor. Segundo a mesma informação, o tribunal deu como provado que a vítima estava na dependência do arguido e sob sua orientação e cuidado. Acrescenta que a mãe deixava a menor aos cuidados do arguido quando se ausentava para trabalhar. Estas circunstâncias eram aproveitadas pelo homem de 49 anos para manter relações sexuais frequentes com a vítima. Os crimes começaram a ser cometidos quando a criança tinha 10 anos e que apenas cessaram quando a jovem completou 18 anos. O coletivo de juízes também condenou o homem ao pagamento de uma indemnização de 10 mil euros à vítima. O Governo Regional anunciou que vai reforçar a fiscalização nos trilhos e percursos pedestres classificados da Madeira. As novas medidas entram em vigor na segunda-feira e o secretário do Turismo, Ambiente e Cultura garante que vão surpreender. Eduardo Jesus anunciou que já foi reforçada a vigilância no percurso PR1, Vereda do Arieiro. A decisão foi tomada na sequência do caso que levou à apresentação de uma queixa ao Ministério Público por danos no portão da Pedra Rija, e pela entrada indevida de caminhantes naquela zona do trilho.
2: Nós reforçamos a fiscalização e antecipamos a presença das nossas equipas no terreno e vamos naturalmente surpreender quem teme não cumprir. Na semana passada tivemos o nosso corpo de polícia florestal antes da hora de início do percurso no terreno. Com a presença do Corpo de Polícia Florestal não houve abusos, não se verificou qualquer tentativa de transpor a porta que estava fechada. No dia em que não tínhamos o Corpo de Polícia Florestal, foi o dia em que se verificou esse incidente, as pessoas transpuseram por não respeitar, porque não é o facto de estar a cumprir um horário de abertura ou não que leva a transpor-nos uma porta que está encerrada. Portanto, tomamos medidas, vamos reforçar, já reforçamos e próxima semana se é visível o número de pessoas a fiscalizar e além disso, outras decisões táticas que não interessa revelar agora, mas que estarão no terreno já a partir de segunda-feira.
1: Os avisos do secretário do Turismo, Eduardo Jesus, foram ouvidos este sábado à margem da abertura da exposição de carros clássicos.
2: É uma forma de preservação do património, isto é um hábito entre os madeirenses, há uma relação muito forte dos madeirenses com os automóveis, por diversas razões, mas a verdade é que isto acontece e que surpreende não só os que nos visitam, mas também as pessoas que moram cá, porque muitas vezes não se apercebem da dimensão deste património. De ano para ano aparecem mais viaturas, quer sejam automóveis, motas ou bicicletas, e o concurso que aqui se faz também motiva a que esses restauros que estão a ser feitos sejam aprimorados. E a exposição tem um aspecto que para mim é bastante importante, é que tem vindo a evoluir para conquistar diferentes públicos. Um dos grandes desafios que se coloca ao património automóvel é a conquista do público mais jovem. Os miúdos não estão muito vocacionados para carros do século passado. E esta experiência de colocar aqui na exposição os supercarros é um atrativo muito grande. Tudo o que é malta mais jovem sente aqui um convite muito forte para ver a exposição dos supercarros e simultaneamente circular no meio deste ambiente mais nostálgico e mais reservado no tempo.
1: A exposição pode ser visitada na Praça do Povo, no Funchal, até a próxima terça-feira. É organizada pelo Clube de Automóveis Clássicos e junta um recorde de 650 viaturas antigas. O PS Madeira critica o que considera ser a incapacidade do governo regional para negociar com a República. A líder socialista entende que as autoridades regionais não têm revelado sistematicamente essa capacidade de fazerem valer, junto do governo de Luís Montenegro, as reivindicações da região em matérias essenciais. Uma dessas questões, refere Célia Pessegueiro, tem a ver, por exemplo, com o facto de a terceira fase do concurso da construção do novo Hospital da Madeira ter ficado deserto. A líder do PS considera urgente explicar porquê e encontrar soluções.
3: Das duas, uma, ou o valor para os trabalhos previstos não alcança, ou então há outra qualquer situação aqui que a Secretaria pode esclarecer, e pode inclusivamente, aliás, espero que o faça, diga quais foram as dificuldades que as empresas tiveram, que apontaram em sede própria, mas que torne pública. Está-se a falar de uma obra extremamente importante para a Madeira, que vai ser adiada novamente. E, portanto, ainda hoje encontrava uma documentação que falava na inauguração do hospital em 2024. Portanto, já foi sendo sucessivamente adiado. A nova data que estava prevista era 2029. Com este atraso de agora, lançar novamente o concurso. Sabe-se lá qual é o tempo que leva todo este processo para quando é que vamos ter o hospital. E esta matéria levou-nos a outras, e a estabelecer um paralelo com outras situações que estão a acontecer na região, que têm a ver com esta incapacidade do governo levar avante compromissos que foi assumido com a população.
1: Célia Pessegueiro fez mesmo questão de deixar alguns exemplos.
3: As obras do PTRR, que deitaram por terra mais de 50% das camas para lares, ou situações para internamento de idosos em lar, mais de 50% não foram executadas. E depois uma terceira linha, que é o anunciado e muito, muito falado PTRR, que é com o Governo da República neste momento. O Governo Regional anuncia, diz que tem 80 medidas, mas nunca, e nós já desafiamos várias vezes, apresentem, digam quais são essas 80 medidas e qual é o calendário. As 80 medidas, qual é o calendário, qual é o valor que está adstrito a essas 80 obras ou iniciativas ou medidas. Mas, entretanto, anuncia duas como exemplo, que é o prolongamento da Pontinha e o fim da Via Expressa Norte. Mas, e quais são as outras 78 medidas? Pronto, eu sumaria a tudo isto um mau relacionamento e uma falta de capacidade do Governo Regional em negociar com a República naquilo que são áreas fundamentais.
1: Críticas e perguntas deixadas pela líder do PS Madeira, Célia Pessegueiro. O ministro adjunto e da Reforma do Estado, em visita à Madeira, destacou a importância das incubadoras tecnológicas para a transformação de ideias em empresas com capacidade de internacionalização e exportação de conhecimento. Numa deslocação ao espaço onde funciona a Startup Madeira, no campus da Penteada, no Funchal, Gonçalo Matias elogiou o que diz ser um verdadeiro polo de lançamento de ideias e de exportação de inteligência.
4: Visitamos aqui muitas empresas de setores diversos, sobretudo setores tecnológicos, onde se utiliza a inteligência artificial, onde se utiliza a tecnologia de ponta para ajudar em áreas tão importantes como a saúde, o desenvolvimento económico, mas também os jogos, a diversão. E, portanto, aqui passando por várias áreas transversalmente, isso mostra o dinamismo do setor empresarial aqui da Madeira, com empresas que estão a escalar, algumas delas já a sair daqui, o que é um bom sinal, porque aqueles que saem daqui quer dizer que já cresceram, que já saíram deste ecossistema, que estão a exportar com capital humano aqui da Madeira, mas com capacidade de exportar para outros mercados, para toda a Europa e todo o mundo.
1: A satisfação do ministro adjunto e da Reforma do Estado, Gonçalo Matias, de visita à Madeira. O secretário regional da Economia, José Manuel Rodrigues, recordou os 29 anos da atividade da Startup Madeira e o seu papel contínuo na ligação entre a investigação e o tecido empresarial.
5: O importante é trazer para aqui pequenas empresas, boas ideias, que possam aqui fazer a sua incubação, depois crescerem, terem capitalização, terem investidores, que as possam depois pôr no mercado, noutra dimensão, que não já da incubação, mas que possam potenciar negócios, até exportar. Nós estamos num período da história mundial em que estar numa ilha não é um constrangimento, pode ser até uma oportunidade, para desenvolver ideias, uma vez que temos a digitalização, a revolução tecnológica e que a partir da Madeira do Porto Santo podemos fazer negócio com qualquer parte do mundo. E portanto a Startup Madeira continua este papel de transformar ideias em negócios, de pôr negócios no mercado e de fazer com que esse mercado se desenvolva, designadamente com novas ideias, seja da saúde, seja na área do software, seja na área de prestação de serviços bancários internacionais e de com isso fazer exportação de inteligência a partir da Madeira. Isso tem sido feito e vai continuar a ser uma aposta do Governo Regional.
1: A Startup Madeira, certificada pela Rede de Centros Europeus de Negócios e Inovação, integra a Rede Nacional de Incubadoras e é associada da Tech Park Certificações e Redes, que reforçam a ligação aos circuitos nacionais e europeus de inovação e transferência tecnológica. E agora ficamos a conhecer as previsões do estado do tempo para domingo. Pode contar com céu pouco nublado, podendo apresentar temporariamente períodos de mais nebulosidade na vertente norte e na ilha do Porto Santo. Vento fraco a moderado, até 30 km por hora de nordeste, por vezes forte, até 40 km horários, nos extremos leste e oeste da Ilha da Madeira. Pequena subida da temperatura máxima nas terras altas. No Funchal, os termómetros podem chegar aos 26 graus Celsius.

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1: Bem-vindos a mais um motor de busca aqui na antena do posto emissor do Funchal. Hoje, dia 24 de maio, mas do ano de 1844, destacamos que Samuel Morse enviava a sua primeira mensagem telegráfica. No campo da saúde, o destaque vai para as comunicações rápidas que ajudam a salvar vidas em emergência. E na área da cultura e da literatura, o telégrafo revolucionou todo o campo jornalístico. A personalidade do dia vai para Bob Dylan, que nasceu neste mesmo dia. E a curiosidade, já que falamos em mensagens telegráficas, a primeira mensagem escrita foi em inglês What God Wrote, o que significa em português Que Maravilha Fez Deus, uma menção bíblica ao livro dos Números no capítulo 23. E o destaque musical vai para o aniversariante de hoje, Bob Dylan, com o seu tema Blowing in the Wind. E é com esta mesma música que nos despedimos por hoje, prometendo regressar a mais uma viagem fantástica aqui na sua antena do posto emissor do Funchal.

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0: Governo Regional anuncia novas medidas de fiscalização nos trilhos e percursos pedestres da Madeira. Homem de 49 anos condenado na região por abuso sexual de menor dependente. Um homem foi condenado a 17 anos de prisão pelo Juízo Central Criminal do Funchal. Estava acusado de 96 crimes de abuso sexual de criança e 90 de abuso sexual de menor dependente. Na página oficial da Procuradoria da República, na comarca da Madeira, pode ler-se que a vítima era enteada do arguido, vivendo os dois com a mãe e um irmão menor. Segundo a mesma informação, o tribunal deu como provado que a vítima estava na dependência do arguido e sob sua orientação e cuidado. Acrescenta que a mãe deixava a menor aos cuidados do arguido quando se ausentava para trabalhar. Estas circunstâncias eram aproveitadas pelo homem de 49 anos para manter relações sexuais frequentes com a vítima. Os crimes começaram a ser cometidos quando a criança tinha 10 anos e que apenas cessaram quando a jovem completou 18 anos. O coletivo de juízes também condenou o homem ao pagamento de uma indemnização de 10 mil euros à vítima. O Governo Regional anunciou que vai reforçar a fiscalização nos trilhos e percursos pedestres classificados da Madeira. As novas medidas entram em vigor na segunda-feira e o secretário do Turismo, Ambiente e Cultura garante que vão surpreender. Eduardo Jesus anunciou que já foi reforçada a vigilância no percurso PR1, Vereda do Arieiro. A decisão foi tomada na sequência do caso que levou à apresentação de uma queixa ao Ministério Público por danos no portão da Pedra Rija, e pela entrada indevida de caminhantes naquela zona do trilho.
1: Nós reforçamos a fiscalização e antecipamos a presença das nossas equipas no terreno e vamos naturalmente surpreender quem teme não cumprir. Na semana passada tivemos o nosso corpo de Polícia Florestal antes da hora de início do percurso no terreno. Com a presença do Corpo de Polícia Florestal não houve abusos, não se verificou qualquer tentativa de transpor a porta que estava fechada. No dia em que não tínhamos o Corpo de Polícia Florestal, foi o dia em que se verificou esse incidente. As pessoas transpuseram por não respeitar, porque não é o facto de estar a cumprir um horário de abertura ou não que leva a transpormos uma porta que está encerrada. Portanto, tomamos medidas, vamos reforçar, já reforçamos e na próxima semana se é visível o número de pessoas a fiscalizar e além disso, outras decisões táticas, não interessa revelar agora, mas que estarão no terreno já a partir de segunda-feira.
0: Os avisos do secretário do Turismo, Eduardo Jesus, foram ouvidos este sábado à margem da abertura da exposição de carros clássicos.
1: É uma forma de preservação do património, isto é um hábito entre os madeirenses, há uma relação muito forte dos madeirenses com os automóveis, por diversas razões, mas a verdade é que isto acontece e que surpreende não só os que nos visitam, mas também as pessoas que moram cá, porque muitas vezes não se apercebem da dimensão deste património. De ano para ano aparecem mais viaturas, quer sejam automóveis, motas ou bicicletas, e o concurso que aqui se faz também motiva a que esses restauros que estão a ser feitos sejam aprimorados. E a exposição tem um aspecto que para mim é bastante importante, é que tem vindo a evoluir para conquistar diferentes públicos. Um dos grandes desafios que se coloca ao património automóvel é a conquista do público mais jovem. Os miúdos não estão muito vocacionados para carros do século passado. E esta experiência de colocar aqui na exposição os supercarros é um atrativo muito grande. Tudo o que é malta mais jovem sente aqui um convite muito forte para ver a exposição dos supercarros e, simultaneamente, circular no meio deste ambiente mais nostálgico e mais reservado no tempo.
0: A exposição pode ser visitada na Praça do Povo, no Funchal, até a próxima terça-feira. É organizada pelo Clube de Automóveis Clássicos e junta um recorde de 650 viaturas antigas. O PS Madeira critica o que considera ser a incapacidade do Governo Regional para negociar com a República. A líder socialista entende que as autoridades regionais não têm revelado sistematicamente essa capacidade de fazerem valer, junto do governo de Luís Montenegro, as reivindicações da região em matérias essenciais. Uma dessas questões, refere Célia Pessegueiro, tem a ver, por exemplo, com o facto de a terceira fase do concurso da construção do novo Hospital da Madeira ter ficado deserto. A líder do PS considera urgente explicar porquê e encontrar soluções.
2: Das duas, uma, ou o valor para os trabalhos previstos não alcança, ou então há outra qualquer situação aqui que a Secretaria pode esclarecer e pode inclusivamente, aliás, espero que o faça, diga quais foram as dificuldades que as empresas tiveram, que apontaram em sede própria, mas que torne pública. Está-se a falar de uma obra extremamente importante para a Madeira, que vai ser adiada novamente. E, portanto, ainda hoje encontrava uma documentação que falava na inauguração do hospital em 2024. Portanto, já foi sendo sucessivamente adiado. A nova data que estava prevista era 2029. Com este atraso de agora, lançar novamente o concurso. Sabe-se lá qual é o tempo que leva todo este processo para quando é que vamos ter o hospital. E esta matéria levou-nos a outras e a estabelecer um paralelo com outras situações que estão a acontecer na região, que têm a ver com esta incapacidade do governo levar avante compromissos que foi assumido com a população.
0: Célia Pessegueiro fez mesmo questão de deixar alguns exemplos.
2: As obras do PTRR, que deitaram por terra mais de 50% das camas para lares, ou situações para internamento de idosos em lar, mais de 50% não foram executadas. E depois uma terceira linha, que é o anunciado e muito, muito falado PTRR, que é com o Governo da República neste momento. O Governo Regional anuncia, diz que tem 80 medidas, mas nunca, e nós já desafiamos várias vezes, apresentem, digam quais são essas 80 medidas para, e qual é o calendário. As 80 medidas, qual é o calendário, qual é o valor que está descrito a essas 80 obras ou iniciativas ou medidas. Mas, entretanto, anuncia duas como exemplo, que é o prolongamento da Pontinha e o fim da Via Expressa Norte. Mas, e quais são as outras 78 medidas? Pronto, eu sumaria a tudo isto um mau relacionamento e uma falta de capacidade do Governo Regional em negociar com a República naquilo que são áreas fundamentais.
0: Críticas e perguntas deixadas pela líder do PS Madeira, Célia Pessegueiro. O ministro adjunto e da Reforma do Estado, em visita à Madeira, destacou a importância das incubadoras tecnológicas para a transformação de ideias em empresas com capacidade de internacionalização e exportação de conhecimento. Numa deslocação ao espaço onde funciona a Startup Madeira, no campus da Penteada, no Funchal, Gonçalo Matias elogiou o que diz ser um verdadeiro polo de lançamento de ideias e de exportação de inteligência.
3: Visitámos aqui muitas empresas de setores diversos, sobretudo setores tecnológicos, onde se utiliza a inteligência artificial, onde se utiliza a tecnologia de ponta para ajudar em áreas tão importantes como a saúde, o desenvolvimento económico, mas também os jogos, a diversão. E, portanto, aqui passando por várias áreas transversalmente, isso mostra o dinamismo do setor empresarial aqui da Madeira, com empresas que estão a escalar, algumas delas já a sair daqui, o que é um bom sinal, porque aqueles que saem daqui quer dizer que já cresceram, que já saíram deste ecossistema, que estão a exportar com capital humano aqui da Madeira, mas com capacidade de exportar para outros mercados, para toda a Europa e todo o mundo.
0: A satisfação do ministro adjunto e da Reforma do Estado, Gonçalo Matias, de visita à Madeira. O secretário regional da Economia, José Manuel Rodrigues, recordou os 29 anos da atividade da Startup Madeira e o seu papel contínuo na ligação entre a investigação e o tecido empresarial.
4: O importante é trazer para aqui pequenas empresas, boas ideias, que possam aqui fazer a sua incubação, depois crescerem, terem capitalização, terem investidores, que as possam depois pôr no mercado, noutra dimensão, que não já da incubação, mas que possam potenciar negócios, até exportar. Nós estamos num período da história mundial em que estar numa ilha não é um constrangimento, pode ser até uma oportunidade, para desenvolver ideias, uma vez que temos a digitalização, a revolução tecnológica e que a partir da Madeira do Porto Santo podemos fazer negócio com qualquer parte do mundo. E, portanto, a Startup Madeira continua este papel de transformar ideias em negócios, de pôr negócios no mercado e de fazer com que esse mercado se desenvolva, designadamente com novas ideias, seja da saúde, seja na área do software, seja na área de prestação de serviços bancários internacionais e de, com isso, fazer exportação de inteligência a partir da Madeira. Isso tem sido feito e vai continuar a ser uma aposta do Governo Regional.
0: A Startup Madeira, certificada pela Rede de Centros Europeus de Negócios e Inovação, integra a Rede Nacional de Incubadoras e é associada da Tecpark Certificações e Redes, que reforçam a ligação aos circuitos nacionais e europeus de inovação e transferência tecnológica. E agora ficamos a conhecer as previsões do estado do tempo para domingo. Pode contar com céu pouco nublado, podendo apresentar temporariamente períodos de mais nebulosidade na vertente norte e na ilha do Porto Santo. Vento fraco a moderado, até 30 km por hora de nordeste, por vezes forte, até 40 km horários, nos extremos leste e oeste da Ilha da Madeira. Pequena subida da temperatura máxima nas terras altas. No Funchal, os termómetros podem chegar aos 26 graus Celsius.

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1: Bem-vindos a mais um motor de busca aqui na antena do posto emissor do Funchal. Hoje, dia 24 de maio, mas do ano de 1844, destacamos que Samuel Morse enviava a sua primeira mensagem telegráfica. No campo da saúde, o destaque vai para as comunicações rápidas que ajudam a salvar vidas em emergência. E na área da cultura e da literatura, o telégrafo revolucionou todo o campo jornalístico. A personalidade do dia vai para Bob Dylan, que nasceu neste mesmo dia. E a curiosidade, já que falamos em mensagens telegráficas, a primeira mensagem escrita foi em inglês What God Wrote, o que significa em português Que Maravilha Fez Deus, uma menção bíblica ao livro dos Números no capítulo 23. E o destaque musical vai para o aniversariante de hoje, Bob Dylan, com o seu tema Blowing in the Wind. E é com esta mesma música que nos despedimos por hoje, prometendo regressar a mais uma viagem fantástica aqui na sua antena do posto emissor do Funchal.

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Em nome do Pai, e do Filho, e do Espírito Santo. O Senhor esteja convosco. Caros irmãos, uma saudação a todos vós. Muito bom dia a todos. Uma saudação a todos aqueles que celebram connosco através da Rádio Posto Emissor do Funchal. Hoje celebramos a festa do Pentecostes, celebramos a festa da descida do Espírito Santo sobre a Igreja, sobre todos nós. 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May the Spirit of God fill our hearts with peace, faith, and joy as we gather together in prayer and celebration. We wish you all a blessed Mass and a happy Sunday. Queridos hermanos y hermanas, bienvenidos a nuestra iglesia en esta alegre fiesta de Pentecostes, fiesta del Espíritu Santo. Que el Espíritu de Dios llene nuestros corazones de paz, fe y alegría mientras nos reunimos en oración y celebración. Les deseamos a todos una santa misa y un feliz domingo. E nesta Eucaristia vou oferecer a missa em sufrágio pelos nossos irmãos que partiram na esperança da ressurreição, por João Tolentino de Oliveira, Maria José Gouveia Mendonça, Maria José Ascensão Faria, António Nóbrega e família, Agostinho Filipe Faria de Freitas e família, Dora do Monte Vieira e José Rodrigues, Adelaide Nunes e família, Gilda Pereira, no primeiro aniversário do seu falecimento, Maria Cecília Freitas Gonçalves, no primeiro mês do seu falecimento. Rezamos também pelas almas do purgatório, ao grupo de Santo António que recebe a imagem peregrina, ao anjo da guarda da família Malheiro e Araújo, por intenção de Maria José Soares Henriques e família, por Judite da Encarnação de Andrade Martins e família, Filipe Diniz e Maria Diniz, Serafina e José Figueira, José Miquelino Pereira Fontes, Diogo Lopes, Mariana Pereira em ação de graças no primeiro aniversário. Hoje canta a Eucaristia o coro da Catedral, a quem dou as boas-vindas e que nos ajudem a rezar e a louvar ao nosso Deus. Sejam bem-vindos. E para celebrarmos mais dignamente esta Santa Missa, vamos todos reconhecer que somos pecadores. Confessemos os nossos pecados. Confesso a Deus Todo-Poderoso e a vós, irmãos, que pequei muitas vezes por pensamentos e palavras, atos e omissões. Por minha tão grande culpa, e peço à Virgem Maria, aos anjos e santos, e a vós, irmãos, que rogueis por mim a Deus nosso Senhor. Deus Todo-Poderoso, tenha compaixão de nós, perdoa os nossos pecados e nos conduza à vida eterna. Amém.

Glória a Deus nas alturas e paz na terra aos homens por Ele amados. Senhor Deus, Rei dos céus, Deus Pai Todo-Poderoso, nós vos louvamos, nós vos bendizemos, nós vos adoramos, nós vos glorificamos, nós vos damos graças por vossa imensa glória. Senhor Jesus Cristo, Filho Unigênito, Senhor Deus, Cordeiro de Deus, Filho de Deus Pai, vós que tirais o pecado do mundo, tende piedade de nós. Vós que tirais o pecado do mundo, acolhei a nossa súplica. Vós que estais à direita do Pai, tende piedade de nós. Só vós sois o Santo, só vós o Senhor, só vós o Altíssimo Jesus Cristo, com o Espírito Santo, na glória de Deus Pai. Amém. Oremos, Senhor nosso Deus, que no mistério de Pentecostes santificais a Igreja, dispersa entre todos os povos e nações, derramai sobre a terra os dons do Espírito Santo, de modo que também hoje se renovem nos corações dos fiéis os prodígios realizados nos primórdios do Evangelho. Por nosso Senhor Jesus Cristo, vosso Filho, que é Deus e convosco vive e reina, na unidade do Espírito Santo, por todos os séculos dos séculos. Amém.

Leitura dos Atos dos Apóstolos. Quando chegou o dia de Pentecostes, os apóstolos estavam todos reunidos no mesmo lugar. Subitamente fez-se ouvir, vindo do céu, um rumor semelhante a forte rajada de vento que encheu toda a casa onde se encontravam. Viram então aparecer uma espécie de línguas de fogo que se iam dividindo, e pousou uma sobre cada um deles. Todos ficaram cheios do Espírito Santo e começaram a falar outras línguas, conforme o Espírito lhes concedia que se exprimissem. Residiam em Jerusalém judeus piedosos, procedentes de todas as nações que há debaixo do céu. Ao ouvir aquele ruído, a multidão reuniu-se e ficou muito admirada, pois cada qual os ouvia falar na sua própria língua. Atónitos e maravilhados, diziam: "Não são todos galileus os que estão a falar? Então, como é que os ouve cada um de nós falar na sua própria língua?" Partos, medos, elamitas, habitantes da Mesopotâmia, da Judeia e da Capadócia, do Ponto e da Ásia, da Frígia e da Panfília, do Egito e das regiões da Líbia, vizinha de Cirene, colonos de Roma, tanto judeus como prosélitos, cretenses e árabes, ouvimo-los proclamar nas nossas línguas as maravilhas de Deus. Palavra do Senhor. Amém.

Leitura da primeira epístola do apóstolo São Paulo aos Coríntios. Irmãos, ninguém pode dizer Jesus é o Senhor, a não ser pela ação do Espírito Santo. De facto, há diversidade de dons espirituais, mas o Espírito é o mesmo. Há diversidade de ministérios, mas o Senhor é o mesmo. Há diversas operações, mas é o mesmo Deus que opera tudo em todos. Em cada um se manifestam os dons do Espírito para o bem comum. Assim como o corpo é um só e tem muitos membros, e todos os membros, apesar de numerosos, constituem um só corpo, assim também sucede com Cristo. Na verdade, todos nós, judeus e gregos, escravos e homens livres, fomos batizados num só Espírito para constituirmos um só corpo. E a todos nos foi dado a beber um único Espírito. 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The Word of the Lord. Palavra do Senhor.

0: O Senhor esteja convosco. Evangelho de Nosso Senhor Jesus Cristo, segundo São João. Na tarde daquele dia, o primeiro da semana, estando fechadas as portas da casa onde os discípulos se encontravam com medo dos judeus, veio Jesus, apresentou-se no meio deles e disse-lhes: a paz esteja convosco. Dito isto, mostrou-lhes as mãos e o lado. Os discípulos ficaram cheios de alegria ao verem o Senhor. Jesus disse-lhes de novo: a paz esteja convosco. Assim como o Pai me enviou, também eu vos envio a vós. Dito isto, soprou sobre eles e disse-lhes: recebei o Espírito Santo. Àqueles a quem perdoardes os pecados, ser-lhes-ão perdoados, e àqueles a quem os retiverdes, ser-lhes-ão retidos. Palavra da salvação. Caros irmãos, hoje celebramos a festa do Espírito Santo, a festa do Pentecostes. 50 dias após a festa da ressurreição, 50 dias a celebrar a Páscoa e o encontro com Jesus ressuscitado, agora encerramos a festa da Páscoa com esta festa da descida do Espírito Santo. E o Espírito Santo foi enviado por Jesus exatamente para realizar, para cumprir a sua promessa, que não nos deixará órfãos, que estará sempre conosco até o fim dos tempos. Sem o Espírito de Deus não há a criação do mundo. No início, Deus envia o seu Espírito Santo e vai criar toda a beleza do universo e do nosso planeta e da humanidade. O Espírito Santo desce sobre Nossa Senhora e o que nela brilha, cheia de graça, feliz porque acreditou, toda ela é obra da ação do Espírito Santo. Ela mostra a cada um de nós como é que Deus nos quer. Se também deixarmos trabalhar e deixarmos agir a graça de Deus em nós. E o Espírito Santo desce sobre ela e vai nascer Jesus Cristo. Agora o Espírito Santo desce sobre Nossa Senhora e os apóstolos estavam fechados, reunidos, com medo dos judeus. E o que acontece? Nasce a Igreja, uma Igreja missionária, não uma Igreja fechada, envergonhada, uma Igreja só de manutenção, mas uma Igreja missionária, católica, em saída, em expansão, sem medo, mas com ousadia de anunciar o Evangelho e com coragem. O Espírito Santo faz Igreja. Sem o Espírito Santo, a nossa Igreja seria apenas mais uma instituição no meio de tantas instituições, mais um grupo no meio de tantos grupos. Mas a ação do Espírito Santo faz acontecer Igreja, faz que sejamos templo, morada do Espírito de Deus. Sem o Espírito Santo, nós não podemos, não existiria a Igreja. Sem o Espírito Santo não existiria os sacramentos. Os sacramentos instituídos por Cristo são eficazes pela ação do Espírito Santo. Sem o Espírito de Deus, o pão seria pão e o vinho continuaria a ser vinho. Mas pela oração da Igreja, pela ação do Espírito Santo, transformam-se realmente na presença de Deus no meio de nós, que nos alimenta. Sem o Espírito Santo, ninguém consegue rezar, nem conseguíamos dizer Pai ao Pai do Céu. Sem o Espírito Santo, a Bíblia nunca teria sido escrita, porque graças ao Espírito Santo ele inspirou aos escritores para escreverem a Palavra de Deus. E sem o mesmo Espírito Santo que a fez escrever a Palavra, é o mesmo Espírito que nos permite poder lê-la e que ela seja Palavra viva, eficaz, que transforma, que converte, que nos faz seguir a Jesus como bons cristãos. Sem o Espírito Santo, nós não podemos comunicar. É Ele que em nós nos ajuda a dialogar, a fazer-nos entender e compreender. É o Espírito Santo que faz crescer em nós sentimentos de generosidade, de bondade, de amor, de ação. Onde está o amor, aí está o Espírito de Deus já a agir. E o Espírito Santo torna possível a comunicação e o entendimento. É muito bonito ver nesta passagem das Escrituras que os apóstolos falavam na sua língua. Eles falavam aramaico, hebraico, mas aqueles povos todos estavam nas praças, cada um pertencia a povos e culturas diferentes, falavam línguas diferentes, mas todos entendiam o que os apóstolos estavam a dizer. Qual era a língua que os apóstolos falavam para transmitir o Evangelho? Não era inglês? Não era espanhol? Não era português? Qual era a língua que fazia que toda a gente compreendia? É a linguagem do amor, é a linguagem do Espírito Santo. Quando há amor e boa vontade, mesmo que não consigamos entender a língua do outro, somos capazes de nos fazer entender com gestos, com boa vontade. De qualquer maneira, às vezes é possível a compreensão com um sorriso, com um olhar, com um gesto, é possível a comunicação. Ao contrário, o espírito do mal, o demónio, o diabo, a palavra diabo quer dizer aquilo que vem para dividir, para separar, para criar conflito e desconfiança entre as pessoas. O Espírito Santo não. Quando Ele age em nós, sabemos muito bem quando Ele está a agir, porque temos sentimentos de bondade, de mansidão, de paz, de diálogo, de compreensão, de criar consensos. Isso é a ação do Espírito Santo em nós. Caros irmãos, sejamos, pois, uma igreja animada constantemente pelo Espírito Santo, que o Espírito deixa sobre todos nós, sobre o Papa, os nossos bispos, sacerdotes, todos os batizados, para que Ele nos conduza a ser verdadeiramente neste mundo Igreja de Deus, Igreja Santa, Católica, Una. O Espírito Santo é aquele que cria e gera a unidade. Mas ao mesmo tempo que gera unidade, é ao mesmo tempo o mesmo Espírito que dá a cada um de nós muitos dons, muitos talentos, ou seja, enriquece com diversidade a nossa Igreja e cada um de nós. Isso é ação do Espírito Santo. São dons, carismas, talentos que Ele dá a cada um de nós para que cada um de nós não só se realize, mas também coloque os seus dons para a edificação da Igreja, para a edificação e desenvolvimento da nossa sociedade. A beleza da diversidade, a riqueza da diversidade na mesma unidade. É a ação do Espírito Santo. Deixemos, pois, que Ele haja em nós. Louvado seja nosso Senhor Jesus Cristo. Creio em um só Deus, Pai Todo-Poderoso, Criador do céu e da terra, de todas as coisas visíveis e invisíveis. Creio um só Senhor Jesus Cristo, Filho unigênito de Deus, nascido do Pai antes de todos os séculos, Deus de Deus, luz da luz, Deus verdadeiro de Deus verdadeiro, gerado, não criado, consubstancial ao Pai. Por Ele todas as coisas foram feitas, e por nós, homens, e para a nossa salvação, desceu dos céus e encarnou pelo Espírito Santo no seio da Virgem Maria e se fez homem. Também por nós foi crucificado, sob Pôncio Pilatos, padeceu e foi sepultado. Ressuscitou ao terceiro dia, conforme as Escrituras, e subi aos céus, onde está sentado à direita do Pai. De novo há de vir em sua glória, para julgar os vivos e os mortos, e o seu reino não terá fim. Creio no Espírito Santo, Senhor que dá a vida, e procede do Pai e do Filho, e com o Pai e o Filho é adorado e glorificado. Ele que falou pelos profetas, Creio na Igreja Una, Santa, Católica e Apostólica. Professo um só batismo para remissão dos pecados e espero a ressurreição dos mortos e a vida do mundo que há de vir. Amém. Caríssimos irmãos, elevemos a Deus as nossas orações, dizendo: ouvi-nos, Senhor.
1: Pela Igreja presente em toda a terra, para que proclame as maravilhas do amor de Deus em todas as línguas e culturas do universo, oremos.
0: Ouvi-nos, Senhor.
1: Pelo Papa, sucessor de Pedro, pelos bispos e por todos os párocos e suas comunidades, para que o Espírito Santo lhes dê ardor e sabedoria, oremos.
0: Ouvi-nos, Senhor.
1: Por todos aqueles que invocam a Deus como Pai e receberam em seus corações o dom do Espírito Santo, para que sejam testemunhas vivas do Evangelho, oremos.
0: Ouvi-nos, Senhor.
1: Por cada homem que faz o bem e ama a justiça, que luta e sofre pela liberdade e pela paz, para que o Espírito Santo torne mais firme a sua esperança, oremos.
0: Ouvi-nos, Senhor.
1: Pelos fiéis que receberam dons do Espírito e exercem ministérios na nossa comunidade paroquial, para que em tudo agradem ao Senhor, oremos.
0: Ouvi-nos, Senhor. Deus rico de misericórdia, dai ao mundo a paz, na justiça e na fraternidade, e confirmai-nos a todos no vosso santo serviço. Por Cristo nosso Senhor. Amém.

Mãos, para que o meu e vosso sacrifício seja aceito por Deus Pai Todo-Poderoso. Concedei-nos, Senhor, a graça de participar dignamente nesta Eucaristia, pois todas as vezes que a celebramos, realiza-se a obra da nossa redenção. Por Cristo nosso Senhor. O Senhor esteja convosco. Corações ao alto. Demos graças ao Senhor nosso Deus. Senhor Pai Santo, Deus nosso amigo, é nosso dever, é nossa salvação, dar-vos graças sempre e em toda a parte por Cristo nosso Senhor. Unidos na caridade com fé viva, celebramos a sua ressurreição e com ardente esperança aguardamos a sua vinda gloriosa. Por isso, com os anjos e os santos, proclamamos a vossa glória, cantando numa só voz.

Vós, Senhor, sois verdadeiramente santo, sois a fonte de toda a santidade. Santificai estes dons, derramando sobre eles o vosso Espírito, de modo que se convertam para nós no corpo e sangue de nosso Senhor Jesus Cristo. Na hora em que ele se entregava para voluntariamente sofrer a morte, tomou o pão, dando graças, partiu e deu aos seus discípulos, dizendo: Tomai todos e comei. Isto é o meu corpo, que será entregue por vós.

De igual modo, no fim da ceia, tomou o cálice, de novo vos deu graças e deu aos seus discípulos, dizendo: Tomai todos e bebei. Este é o cálice do meu sangue, o sangue da nova e eterna aliança, que será derramado por vós e por todos para remissão dos pecados. Fazei isto em memória de mim.

Mistério da fé. Celebrando agora, Senhor, o memorial da morte e ressurreição do vosso Filho, nós vos oferecemos o pão da vida e o cálice da salvação, e vos damos graças porque nos admitistes à vossa presença para vos servir nestes santos mistérios. Lembrai-vos, Senhor, da vossa Igreja dispersa por toda a terra e tornai-a perfeita na caridade, em comunhão com o nosso Papa Leão, nosso Bispo Nuno e todos os ministros sagrados. Lembrai-vos dos nossos irmãos João Tolentino de Oliveira, Maria José Gouveia Mendonça, Maria José Ascensão Faria, António Nóbrega e família, Agostinho Filipe Faria de Freitas e família, Dora do Monte Vieira e José Rodrigues, Adelaide Nunes e marido, Gilda Pereira, Maria Cecília Freitas Gonçalves, admiti-os na luz da vossa presença. Tende misericórdia de todos nós, Senhor, e dai-nos a graça de participar da vida eterna, com a Virgem Santa Maria, Mãe de Deus, São José, seu esposo, os apóstolos, todos os santos, que desde o princípio do mundo viveram na vossa amizade, para cantarmos os vossos louvores por Jesus Cristo, vosso Filho. Por Cristo, com Cristo, em Cristo, a vós, Deus Pai Todo-Poderoso, na unidade do Espírito Santo, toda a honra e toda a glória, por todos os séculos dos séculos. Amém. Alegres e confiantes, rezemos a oração que Jesus nos ensinou. Pai nosso, que estais nos céus, santificado seja o vosso nome. Venha a nós o vosso reino. Seja feita a vossa vontade, assim na terra como no céu. O pão nosso de cada dia nos dai hoje. Perdoai-nos as nossas ofensas, assim como nós perdoamos a quem nos tem ofendido. E não nos deixeis cair em tentação,

Mas livrai-nos do mal. Livrai-nos de todo o mal, Senhor. Dai ao mundo a paz em nossos dias, para que, ajudados pela vossa misericórdia, sejamos sempre livres do pecado, enquanto esperamos a vinda gloriosa de Jesus Cristo, nosso Salvador. A paz do Senhor esteja sempre convosco. Saudai-vos na paz de Cristo.

Felizes os convidados para a ceia do Senhor. Eis o Cordeiro de Deus que tira o pecado do mundo. Corpo e o sangue de Cristo me guardem para a vida eterna.

Oremos, infundi em nós, Senhor, o vosso espírito de caridade, para que vivam unidos num só coração e numa só alma aqueles que saciastes com o mesmo pão do céu. Por Cristo nosso Senhor. Caros irmãos, desejo a todos um bom domingo, uma boa semana. Agora, ao meio-dia, teremos a visita do Senhor Bispo, que vem crismar um grupo de 44 jovens e também 20 adultos que se prepararam aqui na Igreja da Sé para celebrar o sacramento do crisma. Rezamos por eles. E agora, a bênção sobre todos vós. O Senhor esteja convosco. Abençoe-vos Deus Todo-Poderoso, Pai, Filho e Espírito Santo. Ide em paz, construí a paz, e o Senhor vos acompanhe. Graças a Deus.

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4: Mar do Porto Santo consagra campeões nacionais. Autarca Nuno Batista destaca o que considera ser um crescimento sustentável da Ilha Dourada. Câmara do Funchal requalifica espaços de atividade física ao ar livre. Foi reaberto o ginásio público no Almirante Reis.

0: Passamos ao desenvolvimento da informação. Foram 6 os campeões de Portugal consagrados no primeiro dia de provas da edição 2026 do Madeira Island Ultra Swim, que decorre no Porto Santo. Trata-se de uma competição de mar em águas abertas. As provas deste sábado consagraram Bernardo Gavioli e Mafalda Rosa na distância dos 10 km de elite. Nos 7,5 km venceram Martim Macedo e Camila Marcelo. Já na prova dos 3 km Masters, chegaram primeiro Pedro Silva e Vânia Neves. E foi nesta prova que 2 nadadores madeirenses do Clube Naval do Funchal subiram ao pódio. Pauline Ring ficou em segundo lugar nos 3 km Masters femininos. Na outra categoria, André Ferreira conquistou o segundo lugar. Esta foi uma competição referida pelo presidente da Câmara do Porto Santo numa entrevista ao posto emissor. Nuno Batista destaca o que tem sido feito na ilha para, além do turismo, atrair provas deste género, nomeadamente através do desenvolvimento sustentável. O autarca destacou também o facto de, este ano, o Porto Santo ostentar o título de zona do país com maior número de praias com poluição zero. São 5 das 7 distinguidas como as menos poluídas em todo o arquipélago da Madeira pela Zero Associação Sistema Terrestre Sustentável.
1: É um reconhecimento que vem, acima de tudo, valorizar o trabalho que tem sido feito nos últimos anos, porque se temos que desenvolver a ilha, esse desenvolvimento tem sido sempre feito na base daquilo que é a sustentabilidade total da ilha e também a sustentabilidade ambiental e a valorização daquilo que é singular no Porto Santo. E chega numa altura muito positiva, até porque temos um grande evento de águas abertas, que já consagrou campeões nacionais, que traz grande visibilidade ao Porto Santo e que demonstra, neste fim de semana, o potencial que esta ilha tem para o desenvolvimento de eventos desportivos.
0: Um desenvolvimento sempre sustentável e a pensar no futuro, garante o presidente da Câmara do Porto Santo.
1: A ilha tem estado em crescimento, mas temos conseguido manter esse equilíbrio que é fundamental e que muitas vezes com a pressão humana aumentando se perde e que nós fazemos questão de garantir que não tenha grande interferência ou que mantenham os melhores níveis de qualidade.
0: A garantia deixada pelo presidente da Câmara do Porto Santo, Nuno Batista. É um recorde de participação. A exposição de carros antigos, integrada no programa da Festa da Flor, reúne este ano cerca de 650 veículos entre automóveis, motociclos e bicicletas. É organizada pelo Clube de Automóveis Clássicos e decorre até à próxima terça-feira na Baixa do Funchal. O secretário do Turismo, Ambiente e Cultura, Jorge Jesus, destacou as mais-valias do evento.
2: É uma forma de preservação do património, isto é um hábito entre os madeirenses, há uma relação muito forte dos madeirenses com os automóveis, por diversas razões, mas a verdade é que isto acontece e que surpreende não só os que nos visitam, mas também as pessoas que moram cá, porque muitas vezes não se apercebem da dimensão deste património. De ano para ano aparecem mais viaturas, quer sejam automóveis, motas ou bicicletas, e o concurso que aqui se faz também motiva a que esses restauros que estão a ser feitos sejam aprimorados. E a exposição tem um aspecto que para mim é bastante importante, é que tem vindo a evoluir para conquistar diferentes públicos. Um dos grandes desafios que se coloca ao património automóvel é a conquista do público mais jovem. Os miúdos não estão muito vocacionados para carros do século passado. E esta experiência de colocar aqui na exposição os supercarros é um atrativo muito grande. Tudo o que é malta mais jovem sente aqui um convite muito forte para ver a exposição dos supercarros e, simultaneamente, circular no meio deste ambiente mais nostálgico e mais reservado no tempo.
0: Eduardo Jesus, o secretário regional do Turismo, Ambiente e Cultura. Esta exposição pode ser visitada na Praça do Povo, no Funchal, até à próxima terça-feira. Esta foi uma ocasião em que o secretário anunciou que o Governo Regional vai reforçar a fiscalização nos trilhos e percursos pedestres classificados da Madeira. As novas medidas entram em vigor na segunda-feira e o secretário do Turismo, Ambiente e Cultura garante que vão surpreender.
2: Nós reforçamos a fiscalização e antecipamos a presença das nossas equipas no terreno e vamos naturalmente surpreender quem teme não cumprir. Na semana passada tivemos o nosso corpo de Polícia Florestal antes da hora de início do percurso no terreno. Com a presença do Corpo de Polícia Florestal não houve abusos, não se verificou qualquer tentativa de transpor a porta que estava fechada. No dia em que não tínhamos o Corpo de Polícia Florestal, foi o dia em que se verificou esse incidente, as pessoas transpuseram por não respeitar, porque não é o facto de estar a cumprir um horário de abertura ou não que leva a transpor-nos uma porta que está encerrada. Portanto, tomamos medidas, vamos reforçar, já reforçamos e próxima semana se é visível o número de pessoas a fiscalizar e além disso, outras decisões táticas que não interessa revelar agora, mas que estarão no terreno já a partir de segunda-feira.
0: Os avisos do secretário do Turismo, Eduardo Jesus, anunciou que já foi reforçada a vigilância no percurso PR1 Vereda do Arieiro. A decisão foi tomada na sequência do caso que levou à apresentação de uma queixa ao Ministério Público por danos no portão da Pedra Rija e pela entrada indevida de caminhantes naquela zona do trilho. A Baixa do Funchal conta com um espaço remodelado para atividade física. Trata-se do ginásio ao ar livre, situado no Parque Almirante Reis, junto ao teleférico, gerido pela Câmara do Funchal. O autarca Jorge Carvalho explicou o que foi feito no investimento de 120 mil euros.
3: Desde logo, melhoramos a oferta em termos de equipamentos, mas também em termos do piso, que é muito mais friendly para a prática desportiva. Este é um espaço que está, podemos considerar, numa zona nobre da nossa cidade, que tem uma grande procura e utilização. Estamos a falar de mais de 1.500 pessoas que mensalmente, naquilo que são os contactos e a contabilização que nós temos, porque qualquer uma pessoa pode, efetivamente, passando por aqui, usufruir deste espaço. E naquilo que é também este princípio de mantermos uma sociedade ativa, podermos criar as condições para que cada um individualmente possa manter-se ativo.
0: O presidente da Câmara assegurou que a autarquia vai requalificar outros espaços semelhantes. Para já está a ser avaliada a possibilidade de um deles ser criado na zona do Lido.
3: Sim, nós vamos procurar, acima de tudo, estes espaços ao ar livre. Uma das coisas que a cidade do Funchal tem é realmente este clima fantástico que nos convida a passear, à prática do exercício físico de rua e vamos, obviamente, continuar a requalificar alguns dos espaços que estão à nossa responsabilidade. Estamos neste momento a estudar, provavelmente será na zona do Lido, mas estamos ainda a considerar as maiores necessidades.
0: Jorge Carvalho lembrou que a autarquia é parceira na campanha da luta contra as drogas e um dos apelos reiterados pelo autarca é que se pratique desporto longe das dependências.
3: O município do Funchal associou-se a essa campanha e sim, acreditamos e os dados que vão sendo registados que realmente há cada vez mais uma opção pela saúde e a saúde passa efetivamente por evitar todas as dependências.
0: Jorge Carvalho, o presidente da Câmara Municipal do Funchal. E agora, notícias do futebol. O defesa dinamarquês Noah Madsen renovou o contrato com o Marítimo por mais uma época, até junho de 2027, segundo anunciou este fim de semana o clube campeão da 2ª Liga e que está de regresso ao primeiro escalão. O futebolista de 24 anos chegou à Madeira em 2019, oriundo do Vejle BK da Dinamarca, para representar os juniores do Nacional, antes de rumar ao Estrela da Amadora, clube no qual fez a estreia a nível sénior em 2020-21. Na temporada seguinte foi contratado pelo Marítimo, atuando numa fase inicial pelos juniores e pelos sub-23, até se estrear na equipa sénior em 2023-24. Com um total de 45 jogos pela formação principal, ganhou estatuto de titular na época 2025-26. Em declarações aos meios de comunicação social, Madsen mostrou-se muito feliz, admitindo estar a viver um bom momento de carreira. Está então no Marítimo por mais uma temporada. E ficamos agora a conhecer as previsões do estado do tempo para as próximas horas. Pode contar com céu pouco nublado, apresentando períodos de maior nebulosidade na vertente norte da Ilha da Madeira e na Ilha do Porto Santo, vento fraco a moderado, de nordeste, por vezes forte, até 40 km por hora, nos extremos leste e oeste da Ilha da Madeira, pequena subida da temperatura máxima nas terras altas. No Funchal, os termómetros podem chegar aos 25 graus Celsius.

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1: Bem-vindos a mais um motor de busca aqui na antena do posto emissor do Funchal. Hoje, dia 24 de maio, mas do ano de 1844, destacamos que Samuel Morse enviava a sua primeira mensagem telegráfica. No campo da saúde, o destaque vai para as comunicações rápidas que ajudam a salvar vidas em emergência. E na área da cultura e da literatura, o telégrafo revolucionou todo o campo jornalístico. A personalidade do dia vai para Bob Dylan, que nasceu neste mesmo dia. E a curiosidade, já que falamos em mensagens telegráficas, a primeira mensagem escrita foi em inglês, What God Wrote, o que significa em português, Que Maravilha Fez Deus, uma menção bíblica ao livro dos Números no capítulo 23. E o destaque musical vai para o aniversariante de hoje, Bob Dylan, com o seu tema Blowing in the Wind. E é com esta mesma música que nos despedimos por hoje, prometendo regressar a mais uma viagem fantástica aqui na sua antena do posto emissor do Funchal.

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1: Olá, bem-vindos à Igreja no Mundo, programa da Fundação AIS, ajuda a Igreja que sofre, aqui na sua rádio. Eu sou o Paulo Aido e é sempre um privilégio saber que posso contar com a sua companhia aí desse lado durante os próximos 50 minutos.
2: Dom Juliarce, surpreendido, junto com seus missionários, neste momento, precisa, como bispo, das orações de todos. Precisa, como pastor, de um apoio material, um apoio em orações. Orações, orações.
1: O padre Fonseca, que acabámos de escutar, enviou uma breve mensagem desde a Diocese de Pemba para o nosso programa a pedir orações e solidariedade material para que o bispo Dom António Juliarce consiga responder aos inúmeros desafios que se colocam por estes dias à comunidade cristã local. Tudo isto é ainda resultado do estado de choque em que se encontram os cristãos que vivem em Cabo Delgado após o brutal ataque terrorista à missão católica de São Luís de Montfort. A violência foi de tal ordem que até a Comissão Nacional de Justiça e Paz, aqui em Portugal, lançou um apelo em favor destes cristãos vítimas da barbárie do grupo jihadista Estado Islâmico. Este ataque vai voltar a ser um dos temas em debate aqui em estúdio com a Catarina Martins de Betancourt, diretora da Fundação AIS em Portugal. Olá, Catarina.
3: Olá, Paulo, e olá também a todos os nossos ouvintes.
1: Mas vamos começar pela Ucrânia. Não é novidade para ninguém dizer que este país está em guerra, uma guerra que vai já no quinto ano aqui na Europa. E também não será novidade para ninguém dizer que, ao fim de tanto tempo, as pessoas estão já cansadas. São demasiados dias, meses, anos até, de violência constante, de bombardeamentos, de mortos, de destruição. E falamos disto porque o núncio apostólico na Ucrânia, o arcebispo Visvaldas Kubokas, falou por estes dias com a Fundação AIS e descreveu a situação no país como estando, Catarina, a ser muito difícil.
3: Sim, Paulo, muito difícil. Portanto, o núncio apostólico, ou seja, o embaixador do Vaticano na Ucrânia, falou então com a Fundação AIS e destacou precisamente esse cenário de cansaço que o Paulo acabou de referir. Portanto, um cansaço que é o resultado do impacto dos bombardeamentos constantes por parte da Rússia contra as infraestruturas energéticas da Ucrânia e consequência, agravamento das condições humanitárias, claro.
1: Da reunião com a Fundação AIS Internacional, o núncio explicou em pormenor o que é viver num país em guerra.
3: Sim, Paulo, ele disse que os meses de inverno têm sido muito difíceis, pois inúmeras famílias ficaram sem aquecimento, sem eletricidade, e embora organizações humanitárias continuem a ajudar, oferecendo geradores, por exemplo, a dimensão das necessidades continua a ser considerável.
1: E é difícil também dar apoio a muitas dessas pessoas.
3: Sim, claro que sim, em especial nas regiões mais fustigadas pelos bombardeamentos. O núncio disse-nos que em muitas regiões a vida quotidiana continua a ser marcada pela insegurança. Portanto, nas áreas próximas da linha da frente, a circulação das pessoas é arriscada devido aos drones e à presença de minas, o que significa que muitas vezes o acesso à água, a alimentos, a combustível e a cuidados médicos continua a ser difícil, mesmo muito difícil, e isso é para a Igreja uma preocupação constante.
1: Mas apesar destes desafios, apesar até das ameaças, dos riscos, porque estamos a falar num país em guerra, a Igreja continua presente.
3: Sim, Paulo, e essa é a grande notícia, talvez a única grande e boa notícia desta guerra, é que no meio da destruição, da violência, dos mortos e dos feridos, há quem esteja presente apesar do risco, há quem continue ao lado destas populações. Portanto, os padres, as religiosas, os catequistas, os próprios seminaristas têm sido heróis. Têm sido um exemplo incrível do que é a bondade no meio do horror de uma guerra.
1: Muito bem, obrigado, Catarina. Da Ucrânia têm-nos chegado constantes apelos à paz, ao fim da guerra, que são alertas também para a situação humanitária trágica que se verifica em algumas regiões, em especial na chamada linha da frente. Mas também temos recebido mensagens de agradecimento pelo muito que a Fundação AIS tem dado a este país em guerra em pleno coração da Europa. Desde Kiev a Odessa, passando pela pequena aldeia de Kizilvika, ecoa esta mensagem. Este muito obrigado.
4: Desde Kiev, saúdo todos os benfeitores da Fundação Ajuda à Igreja que Sofre. Muito obrigado pelo vosso apoio e colaboração. A guerra ainda está ativa na Ucrânia. Por favor, fiquem connosco. a Ucrânia prevalecerá. Sou Stanislav Chirokoradiuk, bispo de Odessa. Recebemos hoje a visita de ajuda à Igreja que sofre e estamos muito gratos por esta visita, porque todos querem ver com os próprios olhos o que fazemos, que tipo de necessidades temos. E estamos muito gratos por este interesse e por esta visita. E, em particular, agradeço muito o apoio da Fundação AIS. Isto é muito importante para nós neste período de guerra tão difícil. Não nos sentimos sozinhos, esta solidariedade e tudo o que fazemos juntos são um grande, grande apoio para nós. Peço que continuem a ajudar-nos e, em especial, peço as vossas orações, porque isso também é muito importante, o apoio espiritual para nós. Muito obrigado e que Deus vos recompense. Agradecemos à equipa da Fundação AIS por vir ter connosco na vila de Kishelivka. Estamos ao lado da nossa igreja, o Imaculado Coração da Mãe de Deus, que foi bombardeada em 2022 após a invasão quando vieram os russos. Obrigado pela vossa ajuda e continuem a rezar por nós. Estamos muito agradecidos aos nossos benfeitores da Fundação AIS por tê-los aqui na vila de Kishelivka, na região de Nikolaev. Esta igreja foi destruída no ano de 2022 após a invasão dos russos no bombardeamento. Estamos sinceramente a pedir as vossas orações e estamos muito agradecidos pela vossa ajuda que nos forneceis. Obrigado.
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1: Vamos agora até ao Sudão do Sul, que é o mais jovem país do mundo, mas que enfrenta já os mesmos problemas das velhas nações. E um deles é, infelizmente, o problema da guerra. De facto, desde a independência, em 2011, o Sudão do Sul tem estado quase sempre em guerra. E é neste contexto que quero agora apresentar o próximo protagonista do nosso programa, o bispo Stephen Nyodo, da Diocese de Malakal. É que ele, quando foi nomeado, encontrou tudo praticamente destruído, não havia um edifício inteiro, não havia nada, nem sequer tinha, Catarina, uma simples cadeira.
3: Sim, Paulo, quando o Papa Francisco nomeou o Bispo de Malakal em 2019, Dom Stefan fez questão de ser ordenado na sua cidade natal, mas não fazia ideia do que é que iria encontrar e, como o Paulo disse, não havia nada, nem sequer uma cadeira ou uma mesa, nada, ele teve de começar do zero.
1: E quando se fala em começar do zero, é mesmo do zero.
3: Sim, Paulo, porque muitas igrejas e capelas e outros edifícios tinham sido destruídos durante a Guerra Civil, ou seja, não havia nada, e em conversa com a Fundação AIS, o Bispo confessa mesmo que quando se deparou com o estado em que se encontrava a sua diocese, não resistiu e chorou. Portanto, a sua própria casa, ele tinha estado em Roma a estudar, tinha desaparecido e na altura, quando tomou posse como Bispo, apenas cerca de 1000 pessoas permaneciam então na cidade de Malakal, Paulo.
1: Dramático, sem dúvida. Para ilustrar tudo isto, a violência da Guerra Civil no Sudão do Sul, vamos agora ao encontro de um catequista que acolheu na sua aldeia uma equipa de reportagem da Fundação AIS. Chama a sua atenção para esta história, porque ela mostra em pouco mais de um minuto o que foi a violência desta guerra. Este catequista está ao lado das ruínas de uma antiga igreja. Hoje, o que sobra das paredes está coberto de ervas, de mato, e por isso é por ali chamada carinhosamente de Catedral Verde. A igreja foi destruída, mas a fé destes cristãos continua de pé e é à sombra das ruínas da igreja que agora rezam.
4: É como a chamamos, Catedral Verde. É lá que vamos rezar e há missa ao domingo. O exército de resistência do Senhor chegou. Mataram 800 pessoas, mesmo por trás daquela montanha. Assassinaram 800 pessoas. Começamos agora este programa pastoral para encorajar os catequistas a formar algumas das crianças, principalmente as que foram vítimas desta guerra que durou 21 anos. Por isso, quando regressar ao seu país, procure quem nos possa ajudar a construir talvez uma capela melhor. Podemos fazer os tijolos e levantar as paredes, mas provavelmente também vamos precisar da vossa ajuda.
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1: A história desta Catedral Verde, desta igreja que foi destruída e que hoje está coberta de mato, ilustra bem o drama por que tem passado o Sudão do Sul. Voltando à nossa conversa, importa dizer que Dom Stefan levou avante a ideia de concretizar em Malacal a tomada de posse como bispo, evento que atraiu na altura centenas e centenas de pessoas e que representou mesmo um ponto de viragem para a vida, não só da diocese, mas também da cidade.
3: Sem dúvida, Paulo. Portanto, a notícia de que um bispo estava a ser então empossado na diocese voltou a atrair a atenção das multidões e as pessoas simplesmente foram ver o que se estava a passar e a ordenação de Dom Stefan acabou por trazer milhares de pessoas de volta a Malacal.
1: Só que, entretanto, em 2023, a guerra rebentou ali ao lado, no Sudão, do outro lado da fronteira.
3: Exatamente, Paulo. E milhares de pessoas procuraram então atravessar o rio que separa os dois países, portanto, entre o Sudão e o Sudão do Sul, procurando abrigo em Malacal.
1: E foi assim que nasceu em Malacal um campo de deslocados que, entretanto, tem recebido mesmo o apoio da Fundação AIS aqui em Portugal. Nós temos um pequeno vídeo que mostra, Catarina, o bispo Dom Stefan a visitar precisamente o campo de deslocados e refugiados de Malacal.
3: Sim, Paulo, e esse pequeno vídeo nem tem grande qualidade porque havia na altura muito vento e às vezes percebe-se mal até as palavras do Sr. Bispo. Mas mostra como tudo começou e é impressionante mesmo é que não havia rigorosamente nada por ali, nada. Era quase um deserto e hoje é o lugar onde, apesar de todas as dificuldades, vivem cerca de 10 mil pessoas.
1: Muito bem, vamos então escutar a primeira vez que o bispo de Malacal foi ao que estava a começar a ser o grande campo de refugiados e deslocados da sua diocese.
5: Aquilo que quero dizer é que viemos dar-lhes uma palavra de encorajamento para que continuem a perseverar, a começar uma nova vida num lugar novo, apesar dos desafios e das dificuldades que enfrentam. Não é só chegar e ficar numa área como esta, cortar as árvores e os arbustos, nem sabemos o que há lá. Dissemos-lhes que também viemos para os encorajar. Nós também somos igreja. É por isso que estamos aqui. Eles confiam na igreja mais do que em qualquer pessoa.
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1: Foi Dom Stefan, bispo de Malacal, junto aos primeiros deslocados, aos primeiros refugiados do campo, que agora é também uma das suas principais preocupações, pois tem ali, Catarina, muitas bocas para alimentar.
3: Sim, Paulo, e essa é uma preocupação muito grande, pois estas pessoas, portanto estes refugiados, dependem de ajuda para tudo, incluindo as coisas mais elementares, como por exemplo a comida do dia-a-dia. E o pior é que a guerra continua intensa no Sudão, pelo que o regresso a casa não é ainda uma opção.
1: Entretanto, importa lembrar também, Catarina, que a Fundação AIS, aqui em Portugal, decidiu apoiar a Diocese por causa deste campo de refugiados e avança já com o número da semana. E o número é 500, porque são 500 as famílias apoiadas pela Fundação AIS.
3: Sim, Paulo, já foi em 2024 que a Fundação AIS lançou então aqui em Portugal esta campanha para auxílio a esta diocese, apoiando cerca das 500 famílias de refugiados, ou seja, cerca de 3 mil pessoas, na sua maioria mulheres e crianças, que tinham então fugido da guerra no Sudão, de uma forma dramática, após estas travessias perigosas.
1: Ou seja, este é mais um exemplo de como a ajuda da Fundação AIS revelou fundamental para a sobrevivência, neste caso, de centenas de pessoas.
3: Fundamental mesmo, Paulo, e podemos dizer mesmo que também aqui, portanto no Sudão do Sul, a solidariedade dos portugueses salvou centenas de vidas.
1: Muito bem, obrigado, Catarina, uma vez mais, e o bispo de Malacal nunca esqueceu essa ajuda. Em entrevista à Fundação AIS, Dom Stefan Ador sublinha muito concretamente o apoio aos refugiados, aos que fugiram da guerra no Sudão e que, segundo diz, são só na sua diocese mais de 10 mil pessoas.
5: Obrigado a todos os benfeitores, aos doadores e às pessoas de boa vontade que continuam a apoiar e ajudar a igreja que sofre. Sei que estão a contribuir com uma pequena parte dos seus recursos. Gostaria de dizer-vos que sem o vosso apoio, a vida de milhares de pessoas na diocese de Malacal e em diferentes partes do Sudão do Sul estaria em risco. Por isso, estou muito feliz e também vos envio esta mensagem para que o bom trabalho que temos vindo a fazer continue a ser feito. Deus abençoará os vossos bolsos. Deus abençoará os vossos negócios. Deus abençoará as vossas doações. Deus abençoará a vossa bondade. Deus abençoará a vossa generosidade. Tudo o que fazem está a afetar a vida de milhares de pessoas. Está a melhorar a vida de milhares de pessoas nas suas casas.
4: Estamos confiantes de que tudo o que vocês oferecem traz prosperidade às pessoas. Como mencionei anteriormente, a nossa diocese acolheu mais de 10 mil pessoas que fugiram da guerra. E essas 10 mil pessoas não teriam chegado sem o apoio que vocês nos prestam. No ano passado, e há 2 anos, também fomos apoiados pela Fundação AIS e outras organizações humanitárias que ajudaram as pessoas a avançarem. Também chegaram pessoas que fugiram da guerra no Sudão, na diocese de Malakal. Agora estão instaladas, a sua vida está a melhorar, apesar dos desafios existirem, mas isso deve-se aos donativos, ao presente que nos deram. Por isso estamos muito felizes por vos termos a continuar a apoiar-nos e a apoiar a Fundação AIS. Há milhares de pessoas que ainda sofrem em África, no Sudão do Sul e na diocese de Malakal. E continuamos a contar convosco. Por favor, continuem ao nosso lado. Trabalhem connosco nesta jornada de sofrimento. Não nos deixem sozinhos. Continuamos a depender de vocês. Obrigado.
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1: E vamos então falar de novo de Moçambique, a propósito ainda do violento ataque terrorista de 30 de abril a uma missão católica em Cabo Delgado. Um ataque que, pela sua brutalidade, causou ondas de choque e levou, inclusivamente, a Comissão Nacional de Justiça e Paz aqui em Portugal a interpelar o governo, apelando a que Lisboa faça alguma coisa no plano internacional em favor destas populações, destas comunidades cristãs. Para já, Catarina, é preciso recordar o que aconteceu.
3: Muito bem, Paulo. Então, o que aconteceu é que houve mais um brutal ataque terrorista em Moçambique. Portanto, os terroristas que pertencem ao grupo Estado Islâmico atacaram a missão católica de São Luís de Montfort a meio da tarde, 30 de abril, portanto, situada na aldeia de Meza, na diocese de Pemba, portanto, em Cabo Delgado. Uhum. Portanto, a igreja, ainda do tempo colonial, foi totalmente queimada, ficou reduzida a escombros, assim como a escola primária e também o posto de saúde. Tudo obra da igreja, Paulo. Por sorte, como dissemos também aqui na semana passada, os 3 padres, oriundos dos Camarões, não estavam na aldeia. Caso contrário, não sabemos o que lhes poderia ter acontecido, até porque os terroristas acabaram por raptar cerca de 2 dezenas de civis.
1: Civis de que não há ainda nenhuma informação. Muito bem, obrigado, Catarina. Vamos agora, recuperando um pouco a fita do tempo, escutar o primeiro alerta oriundo da Diocese de Pemba, em que se avisava o mundo para o que estava a acontecer. O bispo, Dom António Juliasse, enviava por WhatsApp uma brevíssima mensagem de texto para Lisboa, para a Fundação AIS, mensagem que o nosso colega Paulo Simões vai agora ler.
4: A violência voltou a atingir Meza. Ontem, 30 de abril, por volta das 16 horas, a paróquia de São Luís de Montfort, um símbolo da região desde 1946, foi atacada e totalmente queimada por insurgentes. O cenário foi de terror. Casas e infraestruturas destruídas. Paróquia histórica reduzida a escombros. Civis capturados e usados como audiência para discursos de ódio. Os missionários estão a salvo, mas a comunidade permanece em choque após os atacantes abandonarem livremente a aldeia ao cair da noite. Pedimos atenção e solidariedade para com as vítimas de Meza. Já vamos perto de 9 anos que queimam capelas e igrejas na diocese de Pemba. Mas a fé deste povo de Deus nunca será queimada. Ela reconstrói-se diariamente.
1: Nesta mensagem que acabámos de escutar, Dom António Juliasse, bispo de Pemba, diz que a comunidade cristã ficou em choque com o grau de destruição causado pelos terroristas. Também o arcebispo de Nampula e presidente da Conferência Episcopal de Moçambique ficou em choque quando soube do ataque. Poucas horas depois de Dom Juliasse, Dom Inácio Sauro enviava também uma mensagem para a Fundação AIS a relatar o que tinha acontecido à missão católica.
6: Foi com uma profunda dor que recebi, ao cair da tarde de sexta-feira passada, dia 1 de maio em curso, a notícia do ataque no dia 30 de abril contra a missão católica de São Luís Maria de Montfort de Minyaweni, da diocese de Pemba, criada em 1946 pelos missionários montfortinos da Holanda, um autêntico patrimônio dos primeiros anos de evangelização de Cabo Delgado. Ao cair da tarde de quinta-feira, os atacantes queimaram a igreja paroquial de São Luís Maria de Montfort, a secretaria e a residência dos missionários. Vandalizaram a escola infantil, em Moçambique chamada Escolinha, deixando, em poucas palavras, toda a missão reduzida a escombros.
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1: Estamos a escutar Dom Inácio Sauro, presidente da Conferência Episcopal de Moçambique, horas depois do violento ataque terrorista à Missão Católica de São Luís de Montfort. Nesta mensagem, enviada para a Fundação AIS, Dom Inácio confessa que também uma profunda inquietação é que os terroristas não estão apenas a destruir edifícios da Igreja, estão também a lançar violentas mensagens de ódio contra os cristãos, ignorando a boa convivência entre religiões em Moçambique.
6: E como se esta bárbara destruição de infraestruturas ao serviço religioso e social da comunidade não bastasse, os atacantes voltaram a difundir clara e fortemente mensagens de ódio contra os cristãos. Ora, isto contraria completamente a nossa cultura de convivência pacífica entre as pessoas de diferentes crenças religiosas em Moçambique, o nosso saber ser, o nosso saber fazer e o nosso saber viver em paz. Ao tomar posição face a mais este condenável acontecimento como moçambicano, como cristão e presidente da Conferência Episcopal de Moçambique, quero manifestar o meu mais veemente repúdio à violência contra os cristãos e o meu mais vigoroso apelo ao respeito mútuo e ao amor entre aqueles que se reclamam filhos de Deus e, em nosso caso em particular, entre crentes das religiões abraâmicas como o cristianismo e o islão. Pois o Deus de Abraão, o Deus de Muhammad e o Deus de Jesus Cristo não é um Deus do ódio e do crime, mas um Deus do amor. Cessem de semear a destruição e a morte. Cesse a incitação à cristianofobia e que nunca apareça a islamofobia, porque os muçulmanos não são nossos inimigos. Eles são nossos irmãos muito amados. E mais do que isso, confesso que o meu maior pecado é de crer, firmemente, que todos os homens, crentes ou não, não só podem, mas devem conviver em harmonia e em paz. Aquele que tiver ouvidos, ouça.
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1: Que vamos escutar Dom Inácio Sauro, arcebispo de Nampula e presidente da Conferência Episcopal de Moçambique, a repudiar a violência terrorista contra os cristãos em Moçambique após então o violento ataque à Missão Católica de São Luís de Montfort a 30 de abril. Como eu disse há pouco, este ataque, pela forma impiedosa com que a igreja foi queimada, com que a escola primária e o posto de saúde foram também destruídos, este ataque provocou uma onda de choque um pouco por todo o lado. A notícia correu o mundo e aqui em Portugal a Comissão Nacional de Justiça e Paz fez mesmo um comunicado a pedir, Catarina, a intervenção do Governo de Lisboa.
3: Sim, Paulo, foi uma tomada de posição forte da Comissão Nacional de Justiça e Paz, portanto, depois de referir que as imagens do ataque à Missão Católica são devastadoras, a Comissão, que pertence à Conferência Episcopal Portuguesa, mostra-se então preocupada com o que diz ser o recrudescimento da violência contra a comunidade cristã e apela ao Governo, em especial ao Ministro dos Negócios Estrangeiros, Paulo Rangel, para usar todos os meios ao alcance de Portugal para defender estas populações.
1: Esta nota da Comissão Nacional de Justiça e Paz termina manifestando, Catarina, proximidade com a Fundação AIS.
3: Sim, é verdade, Paulo, e importa também destacar isso aqui aos nossos ouvintes. Portanto, a nota termina referindo que quando todas as atenções se concentram no Golfo Pérsico e no massacrado Líbano, estes atos da mais bárbara violência ficam sem voz nos noticiários, pelo que a Comissão se junta então à Fundação AIS neste apelo em favor dos cristãos de Moçambique, Paulo.
1: Excelente, obrigado, Catarina. Nós vamos continuar, obviamente, a falar deste ataque nos próximos programas, mas para já, e concluindo este tema por hoje, vamos então escutar o padre Fonseca, da Diocese de Pemba, com quem arrancamos, aliás, o programa de hoje. Este sacerdote pede direto a ajuda da Fundação AIS, porque o Bispo de Pemba, Dom António Julias, precisa, e muito, diz ele, de ajuda material, mas também das nossas orações.
7: Saudações, estou a fazer essa gravação desde Pemba, no momento que fomos surpreendidos depois de algum tempo, fomos agredidos, fomos colocados a uma situação de desespero, o ataque que aconteceu na missão de Vinhuene. É uma situação que nós, como igreja, não toleramos. Nós, como missionários que queremos desenvolver a vida, queremos evangelizar, queremos aproximar os povos, não toleramos. Estou aqui para denunciar este mal, porque continuar com essa guerra é retardar o desenvolvimento do país, é retardar a evangelização. Ao queimar uma igreja, não deve ser um sinal que deve ser levado assim, simplesmente pelo ataque. A igreja é um símbolo muito grande, e aquela igreja da Missão de Mesa tem um símbolo da evangelização aqui nessa diocese de Pemba. Por isso nós denunciamos que todos aqueles que nos apoiam para divulgar essa notícia faz chegar essa nossa denúncia. Mas neste momento não é só pela estrutura física, o povo que está naquela região precisa de apoio, precisa de uma mão amiga. Por isso, a todos que colaboram com a Fundação Ajuda a Igreja que Sofre, neste momento precisa abrir as mãos para ajudar a Diocese de Pemba. Dom Juliasse, que tem trabalhado para o desenvolvimento dessa diocese junto com os missionários dessa Diocese de Pemba. Dom Juliasse, surpreendido junto com seus missionários, neste momento precisa, como bispo, das orações de todos. Precisa, como pastor, de um apoio material, um apoio em orações, orações, orações. Mas nós vamos continuar também desse lado, dizer não à guerra, não aos ataques, não às ameaças, não a todos os males, porque nós queremos a paz, nós queremos a paz, nós queremos a paz.
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1: E deste testemunho que nos chega do Sudão do Sul, vamos agora até à China, até à Diocese de Macau. Vamos ao encontro do nosso correspondente, o jornalista José Miguel Encarnação.
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8: A Diocese de Macau está já a celebrar os seus 450 anos. Foi há dias celebrada missa pelo bispo Dom Stephen Lee, missa aniversária que serviu precisamente para marcar o início das celebrações que durante o ano vão assinalar os 450 anos da fundação daquela que é a diocese mais antiga do Extremo Oriente. A missa, sob o tema Passagem da Verdadeira Luz, durou sensivelmente 2 horas, tendo a Sé Catedral ficado completamente repleta de fiéis, tendo alguns deles participado na missa mesmo no lado exterior da catedral. O momento alto da celebração foi a homilia do bispo Dom Stephen Lee, mas principalmente o acendimento de 9 candeias, 9 velas, que foram entregues a 9 grupos de leigos, cada um deles representando as 9 paróquias de Macau. Desta forma, a Diocese de Macau quis dar aos leigos o papel principal de uma celebração que, como já dissemos, serviu para marcar o início das festividades dos 450 anos da Diocese de Macau, pois sem leigos não há Igreja Católica e sem paróquias não há Diocese.
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1: A paróquia de São Luís de Montfort, símbolo antigo da presença católica em Cabo Delgado, no norte de Moçambique, foi reduzida a escombros após a incursão terrorista no final de abril. Os missionários estão a salvo, mas a comunidade permanece em choque, disse o bispo de Pemba, Dom António Juliás, em mensagem enviada para a Fundação AIS em Lisboa. Apesar da brutalidade do ataque, o bispo afirma que a fé deste povo nunca será queimada. Uma fé que resiste é a história que vamos escutar já de seguida com a Pilar Rocha.
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9: Tudo começou na tarde de quinta-feira, dia 30 de abril, quando os terroristas entraram em Mesa, uma localidade na província de Cabo Delgado, no norte de Moçambique. Como relata Dom António Juliás, numa curta mensagem enviada para a Fundação AIS em Lisboa, os terroristas chegaram por volta das 16 horas e entraram na paróquia de São Luís de Montfort, um símbolo, desde 1946, da presença católica na região. A paróquia foi atacada e totalmente queimada pelos insurgentes, escreve o bispo de Pemba. O cenário foi de terror. Casas e infraestruturas destruídas, a paróquia histórica reduzida a escombros, diz o bispo. Durante o ataque, adianta Dom Julias, civis foram capturados e usados como audiência para discursos de ódio. Por sorte, os missionários oriundos dos Camarões e responsáveis pela comunidade local não se encontravam no local. Os missionários estão a salvo, mas a comunidade permanece em choque após os atacantes terem abandonado livremente a aldeia ao cair da noite. Adianta o bispo que pede a ajuda do mundo para a situação terrível que se vive no norte de Moçambique, especialmente na província de Cabo Delgado. Pedimos atenção e solidariedade para com as vítimas de Mesa. Já vamos perto de 9 anos que queimam capelas e igrejas na diocese de Pemba. Mas a fé deste povo de Deus nunca será queimada. Ela reconstrói-se diariamente, diz a concluir Dom Julias. O edifício da Igreja Católica, ainda do tempo colonial, foi queimado, vandalizado e reduzido a escombros, como se comprova pelas fotografias enviadas para a Fundação AIS em Lisboa. Este é apenas o mais recente episódio de violência direta contra a Igreja pelos terroristas, que reclamam pertencer ao Estado Islâmico de Moçambique. Em dezembro passado, quando o cardeal Pietro Parolin esteve na diocese de Pemba, em representação do Papa Leão XIV, Dom António Julias fez um balanço do que tinha sido até então a violência jihadista no território. Segundo o bispo, mais de 300 católicos foram mortos, a maioria por decapitação, entre catequistas, animadores, paroquiais e fiéis, e desde o início dos ataques terroristas em 2017, já tinham sido destruídas 117 igrejas e capelas. Durante a visita a Moçambique, que decorreu entre os dias 5 a 10 de dezembro, o cardeal Pietro Parolin fez questão

0: África. Nós temos vindo a fazer como que um balanço da visita do Santo Padre à Argélia, Camarões, Angola e Guiné Equatorial. Já falámos da Argélia e dos Camarões e hoje proponho que o façamos em relação, então, a Angola. Como é habitual, nós temos a colaboração do Padre Tony Neves, que conhece muito bem este continente, já o vamos ouvir. Mas, Catarina, em linhas gerais, que balanço é que se pode fazer, então, da viagem do Santo Padre à Angola?
1: Podemos dizer que foi um sucesso, portanto a viagem teve enorme impacto em Angola, não só ao nível dos meios de comunicação social, mas também na própria sociedade. Houve o envolvimento de centenas e centenas de pessoas na preparação da visita, o que diz também muito sobre a importância e o carinho com que Angola encarou esta recepção a Leão XIV. E sobre o que foi dito dos encontros que ocorreram, podemos dizer que o Papa levou à Angola uma mensagem sobre a importância da paz e da reconciliação e também focou muito a questão da justiça social. E isto é muito importante para um país como Angola, que é, como sabemos, muito rico, mas que tem uma população profundamente empobrecida, Paulo.
0: Exatamente. Obrigado, Catarina. Vamos então ao encontro do Padre Tony Neves para uma primeira parte do balanço da visita do Santo Padre a Angola.
2: Foi fantástica esta visita do Papa a Angola. Toda a comunicação social e a sociedade civil em geral tem-se manifestado, sobretudo nas redes sociais, mas nos médias em geral, que foi uma visita muito bem sucedida, programada desde algum tempo, e em Angola praticamente o país por onde o Papa ia passar mexeu e mexeu seriamente com a preparação de todas as estruturas, mas também a preparação de todos os encontros e celebrações. Isso notou-se muito, por exemplo, nos grupos corais que cantaram, mas também nos grupos que animaram as diferentes recepções nos momentos em que o Papa esteve. Bom, antes de mais, gostava de começar pelo princípio. Os discursos, quer do Presidente da República, quer do Papa, logo à chegada, acho que foram eles que marcaram o ritmo da visita. O Papa Leão acabou por ser muito claro ao afirmar que era uma visita para confirmar os católicos angolanos na fé, mas também confirmar este percurso que a Angola tem feito em direção à reconciliação, em direção a uma paz que seja duradoura, mas sobretudo em relação a uma justiça social que teima muito em não se concretizar. O Papa não teve medo de pôr dedos nas feridas e dizer o que era preciso dizer para que se garantisse que os valores gravados nas páginas dos Evangelhos e na doutrina social da Igreja também pudessem ser vividos e implementados por terra angolana.
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0: Foi o Padre Tony Neves e o balanço da visita do Papa a Angola, tema que retomaremos na próxima semana. Estamos já na reta final do programa de hoje e temos de voltar a falar ainda da campanha lançada pela Fundação AIS para a recuperação das igrejas que foram atingidas, isto em janeiro, pela passagem aqui pelo nosso país da tempestade Christine. Na semana passada nós anunciámos que esta campanha tem sido um sucesso, mas temos de continuar porque ainda há muito a fazer, ainda há, Catarina, muitas igrejas por consertar.
1: É isso mesmo, Paulo. E a nossa campanha, que arrancou logo no início de fevereiro, conseguiu, passados estes 3 meses, mais de 500 mil euros em donativos, o que é extraordinário e só é possível graças a esta fantástica generosidade dos nossos benfeitores e dos nossos amigos aqui em Portugal. E deixo já aqui, uma vez mais, também o meu muito obrigada por toda esta ajuda. Mas este valor é, no entanto, ainda insuficiente, pois neste momento, e depois de uma primeira fase em que a grande preocupação foi, de facto, a de se evitar a deterioração dos edifícios, das igrejas, das capelas e dos centros paroquiais, temos de passar agora, digamos assim, para uma segunda fase, para a consolidação das estruturas, Paulo.
0: Muito bem, ou seja, esta campanha vai mesmo ter de continuar, então.
1: Exatamente, Paulo, a campanha vai mesmo ter de continuar ainda durante algum tempo, até que tudo esteja devidamente consertado.
0: Muito bem, a diocese mais atingida pela intempérie foi a de Leiria Fátima e o bispo Dom José Ornelas enviou-nos uma mensagem a agradecer a solidariedade dos amigos e benfeitores da ajuda à igreja que sofre, por mais esta iniciativa solidária para com a Igreja.
4: Mas hoje, falando particularmente para aqueles que colaboram com a ajuda à Igreja que sofre, tenho uma palavra de muito, muito sincero agradecimento pelos esforços que estão a ser feitos para vir ao nosso encontro. Passada a primeira emergência das casas, dos meios necessários à subsistência, um outro esforço torna-se agora necessário, que é o esforço de revitalizar as estruturas da sociedade e também a da Igreja. Muitas das nossas igrejas foram

0: atingidas, centros paroquiais e estruturas que servem também para a solidariedade social. É por isso que quero agradecer a todos aqueles que estão colaborando e que tornam possível que agora possamos voltar o olhar para completar o grande esforço que as comunidades já fizeram para compor e evitar a continuação da deterioração das estruturas, mas agora para consolidá-las na sua estrutura. Bem-ajam a todos e que o Senhor abençoe e muito obrigado pela vossa solidariedade.
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2: Foi Dom José Ornelas a agradecer a ajuda para a campanha da reparação das igrejas e espaços paroquiais afetados no início do ano pela passagem por Portugal da tempestade Christine. Como dissemos há pouco, esta campanha tem de continuar e por isso é preciso lembrar uma vez mais, Catarina, como é que os nossos ouvintes podem ajudar.
3: Bom, Paulo, é muito fácil, como tenho dito aqui todas as semanas, basta ir à nossa página de internet em fundação-ais.pt ou então ligar-nos para o nosso telefone 21 754 4000, repito, 21 754 4000, e dar a ajuda que é possível a cada um de nós. Mas volto a repetir, isto é válido para todas as campanhas e hoje já falámos aqui da campanha SOS Líbano, por exemplo. Portanto, a forma mais fácil e mais rápida e mais eficiente é através do MBWay, e o MBWay da Fundação AIS é o 918-125574. Repito, 918-125574.
2: Muito bem, obrigado, Catarina. E já que estamos a falar em ajuda, é bom lembrar que por estes dias também podemos ajudar a AIS com a declaração de IRS.
1: 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No ano passado, conseguimos mais de 200 mil euros. 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Ao doar 1% do seu IRS para a Fundação AIS, está a dizer a cada um destes cristãos perseguidos, destes heróis da fé, que eles estão no seu coração. O mundo ignora-os, mas a Igreja acolhe-os. Obrigado por aliviar a cruz dos cristãos perseguidos.
2: E assim, lembrando que com uma simples cruz na nossa declaração de IRS podemos ajudar os cristãos a suportar a cruz da perseguição religiosa, chegamos ao fim do programa de hoje. Uma nota apenas para lembrar que em todo o mês de maio a Fundação AIS propõe que seja um tempo de oração ininterrupto do Terço pela Paz. Todos são convidados a rezar então o Terço com a Fundação AIS. Os que ainda não se inscreveram, eu peço o favor que o façam no site da AIS na internet. Vamos pôr Portugal a rezar o Terço pela Paz. E agora sim, chegamos ao fim do nosso tempo. Todas as semanas marcamos encontro aqui porque há uma igreja que precisa da nossa ajuda. Agradeço a presença da Catarina Martins de Betancur aqui em estúdio, assim como a colaboração do José Mário, da Pilar Rocha, do José Simões, do Gonçalo Dias, do Sérgio Melo e do Félix Lunco, que muito agradeço. Igreja no Mundo é um programa da Fundação AIS, é já retransmitido por 43 rádios em Portugal Continental, Madeira e Açores, mas também em Moçambique, Cabo Verde, Angola, São Tomé e Príncipe e Guiné-Bissau. Para mim, Paulo White, foi um gosto, como sempre, saber que esteve aí, desse lado, na nossa companhia. Despeço-me com amizade. Até ao próximo programa. Até à próxima semana, se Deus quiser.
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Governo regional pede que a República assegure o transporte de carga para a Madeira durante a greve geral de 3 de junho. Mar do Porto Santo consagra campeões nacionais. Autarca Nuno Batista destaca o que considera ser um crescimento sustentável da Ilha Dourada. Câmara do Funchal requalifica espaços de atividade física ao ar livre. Foi reaberto o ginásio público no Almirante Reis. Grupo SATA tenta repor normalidade na operação aérea de e para os Açores, depois dos nevoeiros que afetaram aquele arquipélago.

Governo Regional pediu que a República assegure os serviços mínimos no setor dos transportes marítimos para a Madeira durante a greve geral de 3 de junho. O objetivo é garantir o abastecimento de bens alimentares e de saúde. Numa carta enviada ao Ministro das Infraestruturas, o Secretário Regional da Economia alertou que a greve pode comprometer o abastecimento dos serviços regionais de saúde, o escoamento de produtos regionais e o normal funcionamento das empresas, com reflexos no custo final de bens e na disponibilidade de mercadorias. No seu entender, deve ser garantida pelo menos uma embarcação no dia da greve para navios de abastecimento às regiões autónomas. A CGTP entregou um pré-aviso de greve geral para o dia 3 de junho contra as alterações à lei laboral após as negociações com o governo terem terminado sem acordo. Foram 6 os campeões absolutos de Portugal consagrados no primeiro dia de provas da edição 2026 do Madeira Island Ultra Swim, que decorreu no Porto Santo. Trata-se de uma competição de mar em águas abertas. As provas de sábado consagraram Bernardo Gavioli e Mafalda Rosa na distância dos 10 km de elite. Nos 7,5 km venceram Martim Macedo e Camila Marcelo. Já na prova dos 3 km Masters chegaram primeiro Pedro Silva e Vânia Neves. E foi nesta prova que 2 nadadores madeirenses do Clube Naval do Funchal subiram ao pódio. Pauline Ring ficou em segundo lugar nos 3 km Masters femininos. Na outra categoria, André Ferreira conquistou o segundo lugar. No segundo dia de competições com provas mais curtas, Pedro Silva e Vânia Neves venceram na distância de 1,5 km. Na prova aberta e para a mesma distância, Mateus Raposo, do Clube Desportivo Nacional, foi o vencedor absoluto. O pódio fechou com os colegas de clube João Silva e Pedro Pestana. Em femininos, venceu Sara Alves, do Palmela Desporto, seguida de Paulina Ring, do Clube Naval do Funchal, e de Helene Mateus, do Nacional. Esta foi uma competição referida pelo presidente da Câmara do Porto Santo. Numa entrevista ao posto emissor, Nuno Batista destaca o que tem sido feito na ilha, para além do turismo, atrair provas deste género, nomeadamente através do desenvolvimento sustentável. O autarca destacou também o facto de, este ano, o Porto Santo ostentar

0: ostentar o título de zona do país com o maior número de praias com poluição zero. São 5 das 7 distinguidas como as menos poluídas em todo o arquipélago da Madeira pela Associação Zero.
1: É um reconhecimento que vem, acima de tudo, valorizar o trabalho que tem sido feito nos últimos anos, porque se temos que desenvolver a ilha, esse desenvolvimento tem sido sempre feito na base daquilo que é a sustentabilidade total da ilha e também a sustentabilidade ambiental e a valorização daquilo que é singular no Porto Santo. E chega numa altura muito positiva, até porque temos um grande evento de águas abertas, que já consagrou campeões nacionais, que traz grande visibilidade ao Porto Santo e que demonstra, neste fim de semana, o potencial que esta ilha tem para o desenvolvimento de eventos desportivos.
0: Um desenvolvimento sempre sustentável e a pensar no futuro, garante o Presidente da Câmara do Porto Santo.
1: A ilha tem estado em crescimento, mas temos conseguido manter esse equilíbrio que é fundamental e que muitas vezes com a pressão humana aumentando se perde e que nós fazemos questão de garantir que não tenha grande interferência ou que mantenha os melhores níveis de qualidade.
0: A garantia deixada pelo Presidente da Câmara do Porto Santo, Nuno Batista. A Baixa do Funchal conta com mais um espaço remodelado para a atividade física. Trata-se do ginásio ao ar livre, situado no Parque Almirante Reis, junto ao teleférico, gerido pela Câmara do Funchal. O autarca Jorge Carvalho explicou o que foi feito no investimento de 120 mil euros.
2: Desde logo, melhoramos a oferta em termos de equipamentos, mas também em termos do piso, que é muito mais friendly para a prática desportiva. Este é um espaço que está, podemos considerar, numa zona nobre da nossa cidade, que tem uma grande procura e utilização. Estamos a falar de mais de 1.500 pessoas que mensalmente, naquilo que são os contactos e a contabilização que nós temos, porque qualquer uma pessoa pode, efetivamente, passando por aqui e usufruir deste espaço e naquilo que é também este princípio de mantermos uma sociedade ativa, podermos criar as condições para que cada um individualmente possa manter-se ativo.
0: O presidente da Câmara assegurou que a autarquia vai requalificar outros espaços semelhantes. Para já está a ser avaliada a possibilidade de um deles ser criado na zona do Lido.
2: Sim, nós vamos procurar, acima de tudo, estes espaços ao ar livre. Uma das coisas que a cidade do Funchal tem é realmente este clima fantástico que nos convida a passear, à prática do exercício físico de rua e vamos, obviamente, continuar a requalificar alguns dos espaços que estão à nossa responsabilidade. Estamos neste momento a estudar, provavelmente será na zona do Lido, mas estamos ainda a considerar as maiores necessidades.
0: Jorge Carvalho lembrou que a autarquia é parceira na campanha da luta contra as drogas e um dos apelos reiterados pelo autarca é que se pratique desporto longe das dependências.
2: O município do Funchal associou-se a essa campanha e sim, acreditamos e os dados que vão sendo registados que realmente há cada vez mais uma opção pela saúde e a saúde passa efetivamente por evitar todas as dependências.
0: Jorge Carvalho, presidente da Câmara do Funchal. Depois de 2 dias de constrangimentos provocados por más condições atmosféricas, o Grupo SATA avisou este domingo que já retomou as operações aéreas de e para os Açores. Nevoeiros recorrentes afetaram a visibilidade e interromperam o movimento aéreo. A SATA garante que está agora a repor progressivamente a normalidade do tráfego aéreo, com voos extraordinários, a fim de reforçar a capacidade operacional e assim mitigar o impacto causado aos passageiros. Apesar do empenho na recuperação da operação, a Azores Airlines mantém-se condicionada pelos slots, ou seja, pelas faixas horárias disponíveis nos aeroportos nacionais e internacionais, o que, referem do grupo, poderá influenciar o ritmo de normalização do tráfego aéreo. E agora, notícias do futebol. O defesa dinamarquês Noah Madsen renovou contrato com o Marítimo por mais uma época, até junho de 2027, segundo anunciou este fim de semana o clube campeão da 2ª Liga e que está de regresso ao primeiro escalão. O futebolista de 24 anos chegou à Madeira em 2019, oriundo do Vejle BK da Dinamarca, para representar os juniores do Nacional, antes de rumar ao Estrela da Amadora, clube no qual fez a estreia a nível sénior em 2020-21. Na temporada seguinte foi contratado pelo Marítimo, atuando numa fase inicial pelos juniores e pelos sub-23, até se estrear na equipa sénior em 2023-24, com total de 45 jogos pela formação principal, ganhou estatuto de titular na época 2025-26. Em declarações aos meios de comunicação do clube, Madsen mostrou-se muito feliz, admitindo estar a viver um bom momento de carreira.

Conhecemos agora as previsões do estado do tempo para segunda-feira. Pode contar com céu pouco nublado, vento moderado. No Funchal, os termómetros podem chegar aos 25 graus Celsius.

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1: Estamos aí a 4 minutos certos das 19 horas. Lembro que depois das 19, Manuel José Pita apresenta-lhe a Liga PEF. Um bom final de domingo para si, naturalmente para todos os seus. Lado a lado com o posto emissor do Funchal.
2: Esperava

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1: Na passada semana, no dia 14 de maio, Léa Charibu fez anos. Não sei se sabe quem é esta jovem nigeriana. Eu explico. Ela tem agora 23 anos. A sua história era banal. Era a história normal de uma simples jovem cristã que estudava e vivia como interna num colégio em Dapchi, no estado de Obu, na Nigéria. Era apenas uma história normal quando, no dia 21 de fevereiro de 2018, homens armados, terroristas do Boko Haram, invadiram essa mesma escola e raptaram cerca de uma centena de meninas. Léa foi levada também. E é aqui que esta deixa de ser uma história normal. Ao fim de poucos dias, todas as raparigas foram libertadas. Todas, com exceção de Léa, que tinha então apenas 14 anos de idade. E ela não foi libertada porque recusou renunciar à sua fé, como os terroristas, que são muçulmanos radicais, que são jihadistas, exigiam. E ficou então em cativeiro. E continua em cativeiro. A sua história, que é comovente e trágica ao mesmo tempo, nunca foi esquecida pela Fundação AIS. Esta jovem tornou-se desde então num poderoso símbolo do que é a perseguição religiosa, do que é a violência terrorista na Nigéria. Lembrar o que lhe aconteceu há 9 anos, a Léa Charibu, lembrar que Léa está ainda em cativeiro, faz parte precisamente da nossa missão, da missão da Fundação AIS. É preciso gritar o nome de Léa Charibu para que o mundo não se esqueça desta jovem cristã que continua prisioneira de um dos mais temíveis grupos jihadistas da atualidade.
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Senhor, aqui tens tudo o que tenho. Aqui tens tudo o que sou. Converte-o tu em consolação para os meus irmãos.

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Os discípulos estão fechados em casa com medo. As portas estão trancadas e o coração também. Mas Jesus ressuscitado entra no meio deles e diz: a paz esteja convosco. Jesus não aparece com críticas nem acusações. Vem trazer paz, coragem e esperança. Mostra-lhes as mãos e o lado, sinais de um amor que venceu a cruz e a morte. Depois sopra sobre eles e diz: recebei o Espírito Santo. O Evangelho lembra-nos que Jesus continua a entrar nas nossas vidas, mesmo quando o medo nos fecha por dentro. Ele conhece as nossas inseguranças, as nossas feridas, as portas que mantemos trancadas, e continua a oferecer a paz. Hoje também precisamos de escutar estas palavras: a paz esteja contigo.

0: Posto Emissor do Funchal, acompanhamos agora a recitação do Terço do Santo Rosário.
1: Em nome do Pai, do Filho e do Espírito Santo. Amém. Amém. Estamos reunidos no amor de Jesus. Pois a oração consiste em levar a alma a Deus ou impedir a Deus bens conformes à sua vontade. Ela é sempre um dom de Deus que vem ao encontro do homem. A oração cristã é a relação pessoal e viva dos filhos de Deus com o Pai infinitamente bom, com o seu Filho Jesus Cristo e com o Espírito Santo que habita no coração daqueles. Rezemos com Maria, nossa Mãe, elevando o nosso coração até Deus.

0: Meditemos nos mistérios gloriosos. A oração de Maria caracteriza-se pela fé e pela oferta generosa de todo o seu ser a Deus. A Mãe de Jesus é a nova Eva, a Mãe dos viventes. Ela pede a Jesus, seu Filho, pelas necessidades de todos os homens. Primeiro mistério: a ressurreição de Jesus. No primeiro dia da semana, ao romper da alva, as mulheres foram ao sepulcro. Encontraram removida a pedra da porta do sepulcro e, entrando, não acharam o corpo de Jesus. Estando elas perplexas com o caso, apareceram-lhe dois homens em trajes resplandecentes. Como estivessem amedrontadas e voltassem o rosto para o chão, eles disseram-lhe: Porque buscás o vivente entre os mortos? Não está aqui, ressuscitou. Lembrai-vos de como vos falou quando ainda estava na Galileia, dizendo que o Filho do Homem havia de ser entregue às mãos dos pecadores, ser crucificado e ressuscitar ao terceiro dia. Recordaram-se então das suas palavras. Pai nosso, que estás nos céus, santificado seja o vosso nome, venha a nós o vosso reino, seja feita a vossa vontade, assim na terra como no céu.
1: O pão nosso de cada dia nos dai hoje, perdoai-nos as nossas ofensas, assim como nós perdoamos a quem nos tem ofendido. E não nos deixeis cair em tentação, mas livrai-nos do mal. Amém.
0: Ave Maria, cheia de graça, o Senhor é convosco. Bendita sois vós entre as mulheres, e bendito é o fruto do vosso ventre, Jesus.
1: Santa Maria, Mãe de Deus, rogai por nós, pecadores, agora e na hora da nossa morte. Amém.
0: Ave Maria, cheia de graça, o Senhor é convosco. Bendita sois vós entre as mulheres, e bendito é o fruto do vosso ventre, Jesus.
1: Santa Maria, Mãe de Deus, rogai por nós, pecadores, agora e na hora da nossa morte. Amém.
0: Ave Maria, cheia de graça, o Senhor é convosco. Bendita sois vós entre as mulheres, e bendito é o fruto do vosso ventre, Jesus.
1: Santa Maria, Mãe de Deus, rogai por nós, pecadores, agora e na hora da nossa morte. Amém.
0: Ave Maria, cheia de graça, o Senhor é convosco. Bendita sois vós entre as mulheres, e bendito é o fruto do vosso ventre, Jesus.
1: Santa Maria, Mãe de Deus, rogai por nós, pecadores, agora e na hora da nossa morte. Amém.
0: Ave Maria, cheia de graça, o Senhor é convosco. Bendita sois vós entre as mulheres, e bendito é o fruto do vosso ventre, Jesus.
1: Santa Maria, Mãe de Deus, rogai por nós, pecadores, agora e na hora da nossa morte. Amém.
0: Ave Maria, cheia de graça, o Senhor é convosco. Bendita sois vós entre as mulheres, e bendito é o fruto do vosso ventre, Jesus.
1: Santa Maria, Mãe de Deus, rogai por nós, pecadores, agora e na hora da nossa morte. Amém.
0: Ave Maria, cheia de graça, o Senhor é convosco. Bendita sois vós entre as mulheres, e bendito é o fruto do vosso ventre, Jesus.
1: Santa Maria, Mãe de Deus, rogai por nós, pecadores, agora e na hora da nossa morte. Amém.
0: Ave Maria, cheia de graça, o Senhor é convosco. Bendita sois vós entre as mulheres, e bendito é o fruto do vosso ventre, Jesus.
1: Santa Maria, Mãe de Deus, rogai por nós, pecadores, agora e na hora da nossa morte. Amém.
0: Ave Maria, cheia de graça, o Senhor é convosco. Bendita sois vós entre as mulheres, e bendito é o fruto do vosso ventre, Jesus.
1: Santa Maria, Mãe de Deus, rogai por nós, pecadores, agora e na hora da nossa morte. Amém.
0: Ave Maria, cheia de graça, o Senhor é convosco. Bendita sois vós entre as mulheres, e bendito é o fruto do vosso ventre, Jesus.
1: Santa Maria, Mãe de Deus, rogai por nós, pecadores, agora e na hora da nossa morte. Amém.
0: Glória ao Pai, ao Filho e ao Espírito Santo.
1: Como era no princípio, agora e sempre. Amém.
0: Ó Maria, concebida sem pecado,
1: rogai por nós que recorremos a vós.
0: Ó meu Jesus, perdoai-nos e livrai-nos do fogo do inferno.
1: Levai as almas todas para o céu, principalmente as que mais precisarem.
0: Segundo mistério: a ascensão de Jesus ao céu. Estavam todos reunidos quando lhe perguntaram: Senhor, é agora que vais restaurar o reino de Israel? Respondeu-lhes: Não vos compete saber os tempos nem os momentos que a paixão fixou. Não vos compete saber os tempos nem os momentos que o Pai fixou com a sua autoridade. Mas ides receber uma força a do Espírito Santo, que descerá sobre vós, e sereis minhas testemunhas em Jerusalém, por toda a Judeia e Samaria, e até aos confins do mundo. Dito isto, elevou-se à vista deles, e uma nuvem subtraiu a seus olhos. E como estavam com os olhos fixos no céu, para onde Jesus se afastava, surgiram de repente dois homens vestidos de branco, que lhe disseram: Homens da Galileia, por que estáis assim a olhar para o céu? Esse Jesus, que vos foi arrebatado para o céu, virá da mesma maneira como agora o vistes partir para o céu. Pai nosso, que estás nos céus, santificado seja o vosso nome, venha a nós o vosso reino, seja feita a vossa vontade, assim na terra como no céu.
1: O pão nosso de cada dia nos dai hoje, perdoai-nos as nossas ofensas, assim como nós perdoamos a quem nos tem ofendido. E não nos deixeis cair em tentação, mas livrai-nos do mal. Amém.
0: Ave Maria, cheia de graça, o Senhor é convosco. Bendita sois vós entre as mulheres, e bendito é o fruto do vosso ventre, Jesus.
1: Santa Maria, Mãe de Deus, rogai por nós, pecadores, agora e na hora da nossa morte. Amém.
0: Ave Maria, cheia de graça, o Senhor é convosco. Bendita sois vós entre as mulheres, e bendito é o fruto do vosso ventre, Jesus.
1: Santa Maria, Mãe de Deus, rogai por nós, pecadores, agora e na hora da nossa morte. Amém.
0: Ave Maria, cheia de graça, o Senhor é convosco. Bendita sois vós entre as mulheres, e bendito é o fruto do vosso ventre, Jesus.
1: Santa Maria, Mãe de Deus, rogai por nós, pecadores, agora e na hora da nossa morte. Amém.
0: Ave Maria, cheia de graça, o Senhor é convosco. Bendita sois vós entre as mulheres, e bendito é o fruto do vosso ventre, Jesus.
1: Santa Maria, Mãe de Deus, rogai por nós, pecadores, agora e na hora da nossa morte. Amém.
0: Ave Maria, cheia de graça, o Senhor é convosco. Bendita sois vós entre as mulheres, e bendito é o fruto do vosso ventre, Jesus.
1: Santa Maria, Mãe de Deus, rogai por nós, pecadores, agora e na hora da nossa morte. Amém.
0: Ave Maria, cheia de graça, o Senhor é convosco. Bendita sois vós entre as mulheres, e bendito é o fruto do vosso ventre, Jesus.
1: Santa Maria, Mãe de Deus, rogai por nós, pecadores, agora e na hora da nossa morte. Amém.
0: Ave Maria, cheia de graça, o Senhor é convosco. Bendita sois vós entre as mulheres, e bendito é o fruto do vosso ventre, Jesus.
1: Santa Maria, Mãe de Deus, rogai por nós, pecadores, agora e na hora da nossa morte. Amém.
0: Ave Maria, cheia de graça, o Senhor é convosco. Bendita sois vós entre as mulheres, e bendito é o fruto do vosso ventre, Jesus.
1: Santa Maria, Mãe de Deus, rogai por nós, pecadores, agora e na hora da nossa morte. Amém.
0: Ave Maria, cheia de graça, o Senhor é convosco. Bendita sois vós entre as mulheres, e bendito é o fruto do vosso ventre, Jesus.
1: Santa Maria, Mãe de Deus, rogai por nós, pecadores, agora e na hora da nossa morte. Amém.
0: Ave Maria, cheia de graça, o Senhor é convosco. Bendita sois vós entre as mulheres, e bendito é o fruto do vosso ventre, Jesus.
1: Santa Maria, Mãe de Deus, rogai por nós, pecadores, agora e na hora da nossa morte. Amém.
0: Glória ao Pai, ao Filho e ao Espírito Santo.
1: Como era no princípio, agora e sempre. Amém.
0: Ó Maria, concebida sem pecado,
1: rogai por nós que recorremos a vós.
0: Ó meu Jesus, perdoai-nos e livrai-nos do fogo do inferno.
1: Levai as almas todas para o céu, principalmente as que mais precisarem.

0: e começaram a falar outras línguas, conforme o Espírito lhes inspirava que se exprimissem. Pai nosso, que estás nos céus, santificado seja o vosso nome, venha a nós o vosso reino, seja feita a vossa vontade, assim na terra como no céu.
1: O pão nosso de cada dia nos dai hoje, perdoai-nos as nossas ofensas, assim como nós perdoamos a quem nos tem ofendido. E não nos deixeis cair em tentação, mas livrai-nos do mal. Amém.
0: Ave Maria, cheia de graça, o Senhor é convosco. Bendita sois vós entre as mulheres, e bendito é o fruto do vosso ventre, Jesus.
1: Santa Maria, Mãe de Deus, rogai por nós, pecadores, agora e na hora da nossa morte. Amém.
0: Ave Maria, cheia de graça, o Senhor é convosco. Bendita sois vós entre as mulheres, e bendito é o fruto do vosso ventre, Jesus.
1: Santa Maria, Mãe de Deus, rogai por nós, pecadores, agora e na hora da nossa morte. Amém.
0: Ave Maria, cheia de graça, o Senhor é convosco. Bendita sois vós entre as mulheres, e bendito é o fruto do vosso ventre, Jesus.
1: Santa Maria, Mãe de Deus, rogai por nós, pecadores, agora e na hora da nossa morte. Amém.
0: Ave Maria, cheia de graça, o Senhor é convosco. Bendita sois vós entre as mulheres, e bendito é o fruto do vosso ventre, Jesus.
1: Santa Maria, Mãe de Deus, rogai por nós, pecadores, agora e na hora da nossa morte. Amém.
0: Ave Maria, cheia de graça, o Senhor é convosco. Bendita sois vós entre as mulheres, e bendito é o fruto do vosso ventre, Jesus.
1: Santa Maria, Mãe de Deus, rogai por nós, pecadores, agora e na hora da nossa morte. Amém.
0: Ave Maria, cheia de graça, o Senhor é convosco. Bendita sois vós entre as mulheres, e bendito é o fruto do vosso ventre, Jesus.
1: Santa Maria, Mãe de Deus, rogai por nós, pecadores, agora e na hora da nossa morte. Amém.
0: Ave Maria, cheia de graça, o Senhor é convosco. Bendita sois vós entre as mulheres, e bendito é o fruto do vosso ventre, Jesus.
1: Santa Maria, Mãe de Deus, rogai por nós, pecadores, agora e na hora da nossa morte. Amém.
0: Ave Maria, cheia de graça, o Senhor é convosco. Bendita sois vós entre as mulheres, e bendito é o fruto do vosso ventre, Jesus.
1: Santa Maria, Mãe de Deus, rogai por nós, pecadores, agora e na hora da nossa morte. Amém.
0: Ave Maria, cheia de graça, o Senhor é convosco. Bendita sois vós entre as mulheres, e bendito é o fruto do vosso ventre, Jesus.
1: Santa Maria, Mãe de Deus, rogai por nós, pecadores, agora e na hora da nossa morte. Amém.
0: Ave Maria, cheia de graça, o Senhor é convosco. Bendita sois vós entre as mulheres, e bendito é o fruto do vosso ventre, Jesus.
1: Santa Maria, Mãe de Deus, rogai por nós, pecadores, agora e na hora da nossa morte. Amém.
0: Glória ao Pai, ao Filho e ao Espírito Santo.
1: Como era no princípio, agora e sempre. Amém.
0: Ó Maria, concebida sem pecado.
1: Rogai por nós que recorremos a vós.
0: Ó meu Jesus, perdoai-nos e livrai-nos do fogo do inferno.
1: Levai as almas todas para o céu, principalmente as que mais precisarem.
0: Quarto Mistério: A Assunção da Santíssima Virgem ao Céu. Graças sejam dadas a Deus, que nos dá a vitória por nosso Senhor Jesus Cristo. Feliz daquele que acreditou que teria um cumprimento as coisas que lhe foram ditas da parte do Senhor. Pai nosso, que estás nos céus, santificado seja o vosso nome, venha a nós o vosso reino, seja feita a vossa vontade, assim na terra como no céu.
1: O pão nosso de cada dia nos dai hoje, perdoai-nos as nossas ofensas, assim como nós perdoamos a quem nos tem ofendido. E não nos deixeis cair em tentação, mas livrai-nos do mal. Amém.
0: Ave Maria, cheia de graça, o Senhor é convosco. Bendita sois vós entre as mulheres, e bendito é o fruto do vosso ventre, Jesus.
1: Santa Maria, Mãe de Deus, rogai por nós, pecadores, agora e na hora da nossa morte. Amém.
0: Ave Maria, cheia de graça, o Senhor é convosco. Bendita sois vós entre as mulheres, e bendito é o fruto do vosso ventre, Jesus.
1: Santa Maria, Mãe de Deus, rogai por nós, pecadores, agora e na hora da nossa morte. Amém.
0: Ave Maria, cheia de graça, o Senhor é convosco. Bendita sois vós entre as mulheres, e bendito é o fruto do vosso ventre, Jesus.
1: Santa Maria, Mãe de Deus, rogai por nós, pecadores, agora e na hora da nossa morte. Amém.
0: Ave Maria, cheia de graça, o Senhor é convosco. Bendita sois vós entre as mulheres, e bendito é o fruto do vosso ventre, Jesus.
1: Santa Maria, Mãe de Deus, rogai por nós, pecadores.

0: nossa morte.
1: Amém.
2: Ave Maria, cheia de graça, o Senhor é convosco. Bendita sois vós entre as mulheres, e bendito é o fruto do vosso ventre, Jesus.
1: Santa Maria, Mãe de Deus, rogai por nós, pecadores, agora e na hora da nossa morte. Amém.
2: Ave Maria, cheia de graça, o Senhor é convosco. Bendita sois vós entre as mulheres, e bendito é o fruto do vosso ventre, Jesus.
1: Santa Maria, Mãe de Deus, rogai por nós, pecadores, agora e na hora da nossa morte. Amém.
2: Ave Maria, cheia de graça, o Senhor é convosco. Bendita sois vós entre as mulheres, e bendito é o fruto do vosso ventre, Jesus.
1: Santa Maria, Mãe de Deus, rogai por nós, pecadores, agora e na hora da nossa morte. Amém.
2: Ave Maria, cheia de graça, o Senhor é convosco. Bendita sois vós entre as mulheres, e bendito é o fruto do vosso ventre, Jesus.
1: Santa Maria, Mãe de Deus, rogai por nós, pecadores, agora e na hora da nossa morte. Amém.
2: Ave Maria, cheia de graça, o Senhor é convosco. Bendita sois vós entre as mulheres, e bendito é o fruto do vosso ventre, Jesus.
1: Santa Maria, Mãe de Deus, rogai por nós, pecadores, agora e na hora da nossa morte. Amém.
2: Ave Maria, cheia de graça, o Senhor é convosco. Bendita sois vós entre as mulheres, e bendito é o fruto do vosso ventre, Jesus.
1: Santa Maria, Mãe de Deus, rogai por nós, pecadores, agora e na hora da nossa morte. Amém.
2: Glória ao Pai, ao Filho e ao Espírito Santo.
1: Como era no princípio, agora e sempre. Amém.
2: Ó Maria concebida sem pecado.
1: Rogai por nós que recorremos a
2: Ó meu
1: vós.
2: Jesus, perdoai-nos e livrai-nos do fogo do inferno.
1: Levai as almas todas para o céu, principalmente as que mais precisarem.
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0: Quinto mistério: a coroação de Nossa Senhora como Rainha do Céu e da Terra. Depois apareceu no céu um grande sinal: uma mulher vestida de sol, com a lua debaixo dos pés e com uma coroa de 12 estrelas na cabeça. Estava grávida e gritava com as dores de parto e o tormento de dar à luz. Pai nosso, que estás nos céus, santificado seja o vosso nome, venha a nós o vosso reino, seja feita a vossa vontade, assim na terra como no céu.
1: O pão nosso cada dia nos dai hoje, perdoai-nos as nossas ofensas, assim como nós perdoamos a quem nos tem ofendido. E não nos deixeis cair em tentação, mas livrai-nos do mal. Amém.
0: Ave Maria, cheia de graça, o Senhor é convosco. Bendita sois vós entre as mulheres, e bendito é o fruto do vosso ventre, Jesus.
1: Santa Maria, Mãe de Deus, rogai por nós pecadores, agora e na hora da nossa morte. Amém.
0: Ave Maria, cheia de graça, o Senhor é convosco. Bendita sois vós entre as mulheres, e bendito é o fruto do vosso ventre, Jesus.
1: Santa Maria, Mãe de Deus, rogai por nós pecadores, agora e na hora da nossa morte. Amém.
0: Ave Maria, cheia de graça, o Senhor é convosco. Bendita sois vós entre as mulheres, e bendito é o fruto do vosso ventre, Jesus.
1: Santa Maria, Mãe de Deus, rogai por nós pecadores, agora e na hora da nossa morte. Amém.
0: Ave Maria, cheia de graça, o Senhor é convosco. Bendita sois vós entre as mulheres, e bendito é o fruto do vosso ventre, Jesus.
1: Santa Maria, Mãe de Deus, rogai por nós, pecadores, agora e na hora da nossa morte. Amém.
0: Ave Maria, cheia de graça, o Senhor é convosco. Bendita sois vós entre as mulheres, e bendito é o fruto do vosso ventre, Jesus.
1: Santa Maria, Mãe de Deus, rogai por nós, pecadores, agora e na hora da nossa morte. Amém.
0: Ave Maria, cheia de graça, o Senhor é convosco. Bendita sois vós entre as mulheres, e bendito é o fruto do vosso ventre, Jesus.
1: Santa Maria, Mãe de Deus, rogai por nós, pecadores, agora e na hora da nossa morte. Amém.
0: Ave Maria, cheia de graça, o Senhor é convosco. Bendita sois vós entre as mulheres, e bendito é o fruto do vosso ventre, Jesus.
1: Santa Maria, Mãe de Deus, rogai por nós, pecadores, agora e na hora da nossa morte. Amém.
0: Ave Maria, cheia de graça, o Senhor é convosco. Bendita sois vós entre as mulheres, e bendito é o fruto do vosso ventre, Jesus.
1: Santa Maria, Mãe de Deus, rogai por nós, pecadores, agora e na hora da nossa morte. Amém.
0: Ave Maria, cheia de graça, o Senhor é convosco. Bendita sois vós entre as mulheres, e bendito é o fruto do vosso ventre, Jesus.
1: Santa Maria, Mãe de Deus, rogai por nós, pecadores, agora e na hora da nossa morte. Amém.
0: Ave Maria, cheia de graça, o Senhor é convosco. Bendita sois vós entre as mulheres, e bendito é o fruto do vosso ventre, Jesus.
1: Santa Maria, Mãe de Deus, rogai por nós, pecadores, agora e na hora da nossa morte. Amém.
0: Glória ao Pai, ao Filho e ao Espírito Santo.
1: Como era no princípio, agora e sempre. Amém.
0: Ó Maria, concebida sem pecado,
1: rogai por nós que recorremos a vós.
0: Ó meu Jesus, perdoai-nos e livrai-nos do fogo do inferno.
1: Levai as almas todas para o céu, principalmente as que mais precisarem.
0: Nestas três Ave Marias, vamos rezar pelas intenções da Igreja, pelas intenções do Santo Padre. Rezemos também pelas intenções do nosso Bispo Diocesano, Dom Nuno. Ave Maria, cheia de graça, o Senhor é convosco. Bendita sois vós entre as mulheres, e bendito é o fruto do vosso ventre, Jesus.
1: Santa Maria, Mãe de Deus, rogai por nós, pecadores, agora e na hora da nossa morte. Amém.
0: Ave Maria, cheia de graça, o Senhor é convosco. Bendita sois vós entre as mulheres, e bendito é o fruto do vosso ventre, Jesus.
1: Santa Maria, Mãe de Deus, rogai por nós, pecadores, agora e na hora da nossa morte. Amém.
0: Ave Maria, cheia de graça, o Senhor é convosco. Bendita sois vós entre as mulheres, e bendito é o fruto do vosso ventre, Jesus.
1: Santa Maria, Mãe de Deus, rogai por nós, pecadores, agora e na hora da nossa morte. Amém.
2: Salve, Rainha, Mãe de Misericórdia, Vida, doçura, esperança nossa, salve. A vós bradamos, degredados, filhos de Eva, a vós suspirando, gemendo e chorando neste vale de lágrimas. Eia, pois, advogada nossa, esses vossos olhos misericordiosos a nós volvei. E depois desses termos nos mostrai, Jesus, bendito fruto do vosso ventre, ó clemente, ó piedosa, ó doce Virgem Maria, Rogai por nós, Santa Mãe de Deus, para que sejamos dignos das promessas de Cristo. Amém. O Senhor esteja convosco. Ele está no meio de nós. Abençoe-vos Deus Todo-Poderoso, Pai, Filho e Espírito Santo. Amém. Ide em paz e o Senhor vos acompanhe.
1: Graças a Deus.

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1: Bem-vindos a mais um motor de busca aqui na antena do posto emissor do Funchal. Hoje, dia 24 de maio, mas do ano de 1844, destacamos que Samuel Morse enviava a sua primeira mensagem telegráfica. No campo da saúde, o destaque vai para as comunicações rápidas que ajudam a salvar vidas em emergência. E na área da cultura e da literatura, o telégrafo revolucionou todo o campo jornalístico. A personalidade do dia vai para Bob Dylan, que nasceu neste mesmo dia. E a curiosidade, já que falamos em mensagens telegráficas, a primeira mensagem escrita foi em inglês What God Wrote, o que significa em português Que Maravilha Fez Deus, uma menção bíblica ao livro dos Números no capítulo 23. E o destaque musical vai para o aniversariante de hoje, Bob Dylan, com o seu tema Blowing in the Wind. E é com esta mesma música que nos despedimos por hoje, prometendo regressar a mais uma viagem fantástica aqui na sua antena do posto emissor do Funchal.

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aqui. 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
1: Ao pé da cruz, quase todos fugiram, mas Maria permanece. Também o discípulo amado fica junto de Jesus. No momento mais difícil, eles escolhem não abandonar. E é ali, no meio da dor, que Jesus pronuncia palavras de amor e de entrega. Eis a tua mãe. Na cruz nasce uma nova família, unida não pelo sangue, mas pela fé e pelo amor. Depois, um soldado abre o lado de Jesus com uma lança e do seu coração brotam sangue e água. Do coração aberto de Cristo, nasce vida nova, nasce esperança, nasce a Igreja. O Evangelho lembra-nos que Deus transforma a dor num caminho de amor e desafia-nos a estar presente junto das cruzes de hoje, junto de quem sofre, de quem está sozinho, de quem perdeu a esperança. Porque amar, muitas vezes, é simplesmente permanecer ao lado.
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